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1: 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Hora certa.
2: 6:59.
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1: Taperoá FM informa. Hora certa.
2: 8:18.
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3: Oi, gente! Chegamos com mais um Domingão Total! Alegria, alegria, gente! Como é que tá por aí? Tudo bom? A partir de agora tem muita alegria no seu rádio, onde você estiver. Ó, um beijo pra você, hein? Aumenta aí o som que o nosso Domingão Total já está no ar, levando muita alegria pra você, onde você estiver. Então vamos começar o programa de hoje, levando pra você muita alegria, muita música. E é claro, aqui você ouve e curte o seu som. Aumenta o som que o Domingão Total tá no ar!
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0: Tô aí.
1: Guto Ferreira, senhoras e senhores.
0: Coisa linda.
2: Domingão Total. Sequência é sem produção. Bom demais, hein? A gente volta daqui a pouquinho. Não sai daí.
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2: Chega pra cá, meu parceiro, o Gugu Menezes.
3: Alô, Parque Menezes.

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1: Bom demais, hein, gente? A gente volta já com mais Domingão pra você. Não sai daí, não. A gente volta já.
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0: Deus abençoe esse sucesso maravilhoso.
1: Chama. Ah, moleque, brabo. Olha o trem.
0: Obrigado, que Deus abençoe todos vocês.
1: Faz barulho pro Jirai Uai e toda a sua equipe maravilhosa. Isso é maravilhoso.
0: Que Deus abençoe. Você é louco, lindo, maravilhoso. Tamo junto, viu? Seus caras de tabaca amassado.
2: Cara de caralho, cara.

0: Obrigada.
1: Domingão Total. Domingão Total, uma sequência melhor do que a outra pra você ouvir curtindo. Sai da sintonia, a gente volta já. Domingão Total. 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
3: 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Hora certa.
4: 11:49.
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1: Chegando aqui na sua rádio preferida com as 15 mais tocadas do dia no seu fim de semana. Eu sou Ricardo Oliveira e prometo agitar muito esse fim de semana pra você. Bora lá, aumenta o volume. 15

0: a tolice de se dizer que o samba veio do Morro.
1: Não vem. Não vem de Morro.
0: A mariposa que foi pro Morro.
1: Exato. Não, foi pra todo lugar onde havia festa, a gente.
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0: 15 melhores, as 15 mais tocadas aqui na sua rádio preferida. Que sequência legal, é assim, que sequência bacana, ó. Deixa eu dar uma refrescadinha na garganta ali, tomar uma água bem rapidinho. Daqui a pouquinho tamo de volta com as 15 mais tocadas pra você aqui na sua rádio.
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0: encerrando a edição do seu fim de semana, das mais tocadas aqui na programação da sua rádio, viu? As 15 melhores pra você, o melhor ouvinte do mundo. Obrigado de verdade pela audiência e companhia. A gente se fala, tchau, tchau.
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2: 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Hora certa.
3: 12:41.
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1: Muito bem, estamos começando mais um Top 10 do dia. Segmento Gospel, bacana demais. A partir de agora tem as 10 mais tocadas no segmento Gospel pra você adorar o nosso Deus. Aumenta o som.
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0: É isso aí, esse é o Marcelo Reis, é, que tá dando sucesso com aquela música. Tem Cabaré Naquela Casa? É, foi aquela música, eu toquei domingo, né? Ele tá bombando aquela música, viu? Ixi. Ele disse que não vendeu mais a casa, não. Que ele é o autor da música A Placa de Vênus. Não, entendeu? Então ele disse que não vendeu mais a casa, não. E agora fez um cabaré. Vixe! Como é que pode, rapaz? Tô te falando. Tô te dizendo. Você tá gostando ou não? Olha, e então, meu filho, então.
1: Oh, meu filho, você tá ligado que rádio?
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1: Então, meu filho, tá bom demais.
0: Tá bom demais, né? Tá bom demais, rapaz. Como é que pode, meu amigo? Como é que pode, meu amigo, rapaz? E essa vai feminina aqui, não sai daqui no canal, é? Deixa eu olhar aqui. Vamos ver.
1: Da Peruá FM. O Cariri inteiro ligado aqui.
0: Eita, rapaz. Eu vou trazer um biscoito que eu me esqueço aqui. É. Comecinho conhecido, comecinho dos teclados, né? Essa fundê, toca o teclado, comecinho dos teclados. É uma canção do poeta Anderson Rodrigues, gravado, é gravado por ele na base da sanfona. Parece que é chuva de vinho. Vou trazer aí com o poeta Anderson Rodrigues, da dupla Luiz Rodrigues, Anderson e André Rodrigues. Essa semana dele, vocês esperam que ele canta Viagem pelo Mundo cantando, né? O poeta, né? Então eu vou trazer aí. Chuva de vinho. Agora.

0: Beleza, beleza, gente. Eu ficando por aqui com a alta música. Um abraço a todos. Deixa eu dizer aqui logo, peraí. Peraí, Ilde Max, esse cantor é filho de Aroeiras, Paraíba. De Aroeira, Paraíba, para o mundo. Aroeiras PB, né? Eita, rapaz, eu sou de Aroeiras, mas moro aqui em São Paulo, capital, há 37 anos. Valeu, grande cantor. Forte abraço para vocês, também para Cristóvão Ferreira, para a Guia, né? É? Muito bem, rapaz. É isso aí. Então, não dá tempo de tocar mais nada. Deixa um abraço para todos. Volto, se Deus quiser, domingo com mais um programa Paradão de sucesso. Um abraço a todos. É Guia Carvalho, né? Todos vocês aí. Tem Clanilson aqui também, né? Estava aqui também, Clanilson, né? Que é o meu líder aqui. É, rapaz. Muito bem, muito bem. Abraço a todos. E até, se Deus quiser. Um cheiro no coração de todos. Com Deus somos todos. Se Deus nada somos. Tchau, gente. Tchau. Tchau, tchau.
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1: Tapiroá FM informa. Hora certa. 15 horas. 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

0: Deus, louvado e engrandecido seja o nome do nosso Deus, que a graça e a paz do nosso Senhor e Salvador Jesus Cristo, nosso eterno Deus e Salvador, esteja nesse momento sobre a sua vida, sobre todo o povo de Deus, né, espalhado pela face da terra. Que o Espírito Santo possa guiar as nossas vidas neste dia glorioso, neste dia que o Senhor nos concede, pela sua graça, pela sua misericórdia, de podermos estarmos aqui mais uma vez, de poder louvar o seu santo nome, pelas suas maravilhas, pelos seus feitos. A Ele toda honra, toda glória, todo o nosso louvor e toda a nossa adoração. Ao Deus eterno, ao Deus único, ao Deus de toda a glória. E nesse momento nós estamos ao vivo pela rádio, né? Transmitido pela rádio Taperó FM 87,9. Também estamos ao vivo pela rádio Shalom FM 87,9. E estamos ao vivo, né? De onde está sendo gerado também pela rádio Interação Web. Que Deus abençoe, que Deus ilumine a sua vida nessa manhã gloriosa, neste dia glorioso que o Senhor nos concede. Que pela sua graça e pela sua misericórdia nós podemos estarmos aqui neste dia glorioso para louvar, para engrandecer e proclamar que só em Jesus é que há a solução. Só em Jesus há vida e vida abundante. Só Jesus Cristo o caminho, a verdade e a vida. Sem Ele nada somos, sem Ele nada nós podemos fazer, queridos. Portanto, nós dependemos inteiramente da sua graça, da sua misericórdia. Participe conosco, 988-555288. Deixe seu comentário, né? Participe aqui com a gente. Tá certo o programa Palavra da Verdade, a verdade bíblica no ar. Vamos nesse momento, um momento de oração, vamos orar ao nosso Deus, pedindo assim a direção do Espírito Santo, né, para que Ele possa nos conduzir e tudo realmente seja para o louvor, para a glória do nome do Senhor nosso Deus. Oremos ao Pai. Senhor nosso Deus, nosso Pai, nós te damos graças, nós te louvamos, ó Deus, por essa oportunidade de estarmos aqui, Senhor Deus, mais uma vez, de podermos, ó Deus, trazermos essa programação. E que tudo, ó Deus, nesta manhã, nesta tarde, nesta noite, que seja, ó Deus, para o louvor, para a glória do nome do Senhor. Em nome de Jesus, assim oramos e agradecemos. Amém, né? Louvado seja o nosso Deus, queridos, a você que nos acompanha nesse momento, você que está ligado aqui com a gente, sejam bem-vindos, né? Que Deus abençoe a sua vida poderosamente, em nome do Senhor Jesus Cristo, né? A gente abre com lindos louvores, lindas canções para a glória do nosso grande e eterno Deus, aqui no programa Palavra da Verdade.
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louvado, engrandecido seja o nome do nosso Deus. Está aí para você um lindo louvor, linda canção, abrindo aqui o nosso programa só para te adorar, né? E fazer assim o teu nome grande, né? Grande é o nome do Senhor, digno de toda adoração, digno de todo o nosso louvor, né? Por isso que nós o exaltamos, o glorificamos, o seu santo nome, pelas suas maravilhas, por tudo que Ele tem nos proporcionado. Grande é o nome do Senhor, né? Louvado seja sempre o seu santo nome. A palavra do Senhor, queridos, aqui na carta de Paulo aos Gálatas, capítulo 3, a partir do versículo 1, assim nos diz a palavra do Deus vivo, do Deus santo, daquele que é digno de todo louvor, de toda a nossa adoração. Gálatas capítulo 3 diz assim: ó Gálatas insensatos, quem vos fascinou a vós outros, ante cujos olhos foi Jesus Cristo exposto como sacrifício? Quero apenas saber isto de vós: recebestes o Espírito pelas obras da lei ou pela pregação da fé? Sois assim insensatos, que tendes começado no Espírito, estejais agora vós aperfeiçoando na carne? Terá sido em vão que tantas coisas sofrestes? Se na verdade foram em vão, aquele pois que vos concede o Espírito e que opera milagres entre vós, porventura o fez pelas obras da lei ou pela pregação da fé? Veja que aqui nesses versos iniciais, queridos, Paulo, ele trata, né, a igreja da Galácia. A igreja da Galácia que tem alguns problemas, algumas dificuldades de ordem doutrinária. E estavam, digamos assim, saindo muito depressa do evangelho, que Paulo havia pregado àquela igreja. E ali os irmãos da Galácia, eles estavam dando ouvidos a um outro evangelho, a um evangelho que não era aquele evangelho pregado por Paulo, não era o mesmo evangelho que Paulo havia pregado. E eles estavam deixando a fé verdadeira, estavam dando ouvidos, né, à salvação pela lei, pelas obras da lei, por praticarem assim como os fariseus, e achavam que poderiam alcançar a salvação pelas obras da lei. E Paulo ele contesta essa forma com que os gálatas estavam deixando o evangelho que por ele havia sido pregado. Quando nós olhamos para o contexto da igreja de nossos dias, nós vemos a igreja, ela deixando o contexto do evangelho. O evangelho de Cristo, o evangelho, as boas novas. E hoje a gente vê tantas coisas, tanta engenhosidades, tantas fábulas humanas, né, que estão sendo colocadas como palavra de Deus, como o evangelho da graça de Deus. Mas veja que, como ele diz aqui, ó, terá sido em vão que tantas coisas sofrestes? Se na verdade foram em vão, aquele que vos concede o Espírito e que opera milagres entre vós, porventura o faz pelas obras da lei ou pela pregação da graça? Veja que Paulo, ele chega a colocar: será que terá sido em vão, né, tantas coisas que vocês passaram pelo evangelho, tantas coisas que vocês sofreram? Se na verdade foi em vão, é aquele que concedeu o Espírito, que opera milagres entre vós, né? Será que ter sido em vão o sacrifício de Cristo, os milagres, os feitos? E hoje as pessoas estão passando tão depressa, né, para um outro evangelho. As pessoas estão dando ouvidos tão depressa a um outro evangelho que não é o evangelho de Cristo, o evangelho que liberta, o evangelho que transforma. É este evangelho, queridos, o poder de Deus, que nós devemos estar a cada dia dando ouvidos. É esse evangelho, o evangelho que é o poder de Deus para a salvação de todo aquele que crê.
Esse é o evangelho da graça de Deus, que nós precisamos dar ouvidos. Amém? Queridos, graça e a paz para os nossos amados irmãos em Cristo, né, que estamos acompanhando aqui através da rádio Taperoa FM 87,9, aos amados irmãos em Cristo que nos acompanham também através da rádio Shalom FM, que Deus abençoe a todos, né, poderosamente, abundantemente, em nome do Senhor Jesus Cristo, né, que Deus esteja abençoando a vida de todos, né, de todos os nossos amados irmãos. Fiquei devendo um alô no último sábado, né. Fiquei devendo um alô aqui, deixa eu só procurar aqui. A irmã Otávia, do bairro do Jeremias, né, que está sempre na escuta aqui com a gente. Que Deus abençoe a irmã Otávia, né, toda a sua família, sempre ligados aqui com a gente no programa Palavra da Verdade. A gente vai mais um lindo louvor, mais uma linda canção, e a gente volta já já com muito mais. Palavra da Verdade.

bendecido seja o nome do nosso Deus, né? O nosso Deus, ele é fiel em todo o tempo. Em todo tempo, ele é fiel. Por isso que nós louvamos, né? Pela sua fidelidade, pela sua bondade. O salmista, ele nos declara, né? No Salmo 23, versículo 6, bondade, certamente que a bondade e a misericórdia me seguirão todos os dias da minha vida e habitarei na casa do Senhor para todo sempre. Essa bondade que nos segue, essa bondade que nos segue todos os dias, né? Como ele diz aqui, todos os dias da minha vida. Bondade e misericórdia que me seguem todos os dias da nossa vida. E assim nós devemos habitar, né, na casa do Senhor para todo sempre. Assim como nos diz, né, a sua palavra. Louvado e engrandecido seja o nome do nosso Deus, ao Deus Altíssimo, ao Deus de toda a glória. A você que nos ouve, né, que você conheça esse Deus verdadeiro. Possa ter um encontro com este Deus verdadeiro, né? Temos aqui alguns irmãos, né, participando conosco. Deixa eu me ver aqui, as irmãs aqui, né? Já temos aqui a irmã Damiana participando aqui com a gente, amém. Louvado seja o nosso Deus. Deixa eu só colocar aqui a irmã Damiana aqui no nosso WhatsApp, né, participando aqui com a gente, amém, irmã. Louvado seja sempre o nome do Senhor. Trazer por aqui mesmo, né? Porque deu um probleminha aqui no áudio. Nossa irmã Damiana participando aqui conosco. Louvado seja o nosso Deus. Deus seja louvado, né? O Deus de toda glória. Deixa eu só resolver aqui rapidinho aqui esse pequeno probleminha. Para a glória do nosso grande e eterno Deus, né? O Deus de toda glória. Ah, louvado seja sempre o Senhor, né? A Ele a honra, a glória, o louvor eternamente, né? Pelos séculos dos séculos, nós louvamos ao Deus de toda a glória. A bondade do nosso Deus é que nos envolve todos os dias. Essa bondade que se renova, né? Cada dia, cada manhã, sobre as nossas vidas. E assim nós louvamos ao Senhor pelos seus benefícios, por todas as suas maravilhas, por tudo que Ele tem operado em nossas vidas. Louvado e engrandecido seja sempre o nome do nosso Deus. Ao Deus de toda glória, Ele é fiel em todo

0: Francisco também. Pela
1: amém.
0: Luciano. O Fábio tá comigo, viu?
1: Amém.
0: E bom dia, Luciano. E peço o louvor da Alfa Cristão número 1, viu, Luciano?
1: Tá certo, meu
0: sítio, crescendo vocês,
1: tá no sítio mineiro da volta, né?
0: Programa.
1: Amém, que Deus abençoe,
0: bom
1: né? Bom dia, também
0: não sei. Número 1 da Alfa Cristão, viu, Luciano?
1: Pronto, a gente vai procurar aqui na sequência, a gente
2: bom
1: tá...
2: Bom dia, irmão Luciano.
1: Manirian.
2: A paz do Senhor.
1: Amém.
2: Deus abençoe grandemente o Senhor e essa programação, né? Palavra da verdade, nada mais que a verdade, né, irmão Luciano? E o próximo hino que botar, ofereço para todos os evangélicos, graças a Deus, e aqueles também que não são evangélicos, que refletem na letra da música, que tão, é tudo importante, a palavra de Deus. Tanto é bonito o hino, quanto é importante o hino, como também a leitura.
1: Amém.
2: Então vocês reflitam muito bem sobre os hinos, sobre a palavra de Deus, porque nosso Deus está próximo e a gente tem que estar preparado, todo mundo está preparado para subir com ele, para não sofrer as consequências que vai ficar aqui embaixo.
1: Amém.
2: Porque vai ter muitas coisas que não vai ser bom para quem vai ficar.
1: É verdade.
2: Então, o mundo de hoje não oferece muitas coisas. O que oferece para vocês, no futuro, só vão sofrer. Por enquanto é só felicidade, mas mais pra frente é sofrimento.
1: Isso.
2: Então se cuidem, ouçam a palavra, entreguem suas vidas a Deus, deixe a bebida, deixe o cigarro, deixe tudo que não presta de lado, jogue fora no lixo. Entendeu? Faz que nem aquela música, joga fora no lixo, joga fora no lixo. Eita, gente, só o Senhor na causa. Eu joguei já tudo no lixo, graças a Deus.
1: Glória a Deus, né?
2: Me interessa a vida do mundo. O que me interessa é a vida com Deus. Isso é que é importante, com paz, com saúde, com felicidade, não falta nada para vocês. Tendo Deus, não falta nada, tá bom? Então, beijo, se cuide, Deus abençoe cada um de vocês, em nome de Jesus. Obrigado, irmão.
1: Amém, irmã. Luciano, gente...
2: pela oportunidade.
1: A gente que agradece, né?
2: Eita, valeu, minha gente.
1: Que Deus abençoe, né, sua vida, que Deus abençoe abundantemente, né, a todos que estão nos ouvindo, todos que estão participando aqui com a gente, que a graça do Senhor Jesus Cristo esteja sobre cada um de vocês, né? Que o nosso Deus possa abençoá-los, né? Poderosamente, abundantemente, em nome do Senhor Jesus Cristo. Queridos, eu queria ler um texto, a palavra do Senhor. Texto que se encontra, né, que fala sobre a graça que transforma. A graça de Deus, ela muda, ela transforma as nossas vidas. Eu queria ler um texto bastante conhecido, que se encontra no Evangelho segundo escreveu Lucas. Talvez uma história você já conhece bastante, já ouviu falar, mas uma realidade que nos traz grandes lições importantes para a nossa vida como cristão, lições que nos exorta para vivermos. E quando nós olhamos para a graça de Deus, a graça é o favor imerecido. Ou seja, é algo que Deus ele faz, que nós não merecemos. E essa graça, ela é derramada sobre a vida daqueles que creem. Essa graça, existe dois tipos de graça. Existe a graça comum. A graça comum, que é a graça que é estendida a todos os seres humanos, independente das suas religiões. Credo religioso, essa graça é derramada sobre todos, que é o que nós chamamos de graça comum, que é o o ar que nós respiramos, o sol que brilha, as vestes, a água, a comida, a bebida. Isso é a graça comum, a respiração, o ar, né, que nós temos. Isso nós chamamos de graça comum. Mas, por outro lado, existe a graça especial, que é a graça que Deus nos concede, que Deus concede aos seus escolhidos, que Deus ele concede à sua igreja, aqueles a quem ele escolheu, que são alvos dessa graça. E aqui no texto, Lucas capítulo 19, nós vemos isso uma realidade. Veja, Lucas capítulo 19, versículo 1, diz assim: entrando em Jerusalém, passava Jesus, atravessava Jesus a cidade. E eis que um homem chamado Zaqueu, maioral dos publicanos e rico, procurava ver quem era Jesus. Mas não podia por causa da multidão, por ser ele de pequena estatura. Então, correndo adiante, subiu a um sicômoro, a fim de vê-lo, porque por ali haveria de passar. Quando Jesus chegou àquele lugar, olhando para cima, disse: Zaqueu, desce depressa, pois hoje me convém ficar em tua casa. Ele desceu a toda pressa e o recebeu com alegria. Todos que viram isto murmuravam, dizendo que ele se hospedara com homem pecador. Entre mentes, Zaqueu se levantou e disse ao Senhor: Senhor, resolvo dar aos pobres metade dos meus bens, e se alguma coisa tenho defraudado alguém, restituo 4 vezes mais. Então Jesus lhe disse: hoje houve salvação nesta casa, porque também este é filho de Abraão, porque o Filho do Homem veio buscar e salvar o perdido. Queridos, quando nós olhamos para essa narrativa, nós vemos que essa é a realidade de muitas pessoas. Essa é a realidade que muitos, infelizmente, enfrentam. E quando nós olhamos a maravilhosa graça de Deus derramada sobre vidas de pecadores, sobre vida de pessoas indignas, de pessoas imerecedoras. Se você observar, e você observou na leitura que fizemos, Jesus, ele, na sua missão de pregar o Evangelho, Jesus, ele tinha essa missão, e ele ia cidade após cidade, aldeia após aldeia, fazendo assim a vontade do Pai, pregando o Evangelho na graça de Deus, né? Cumprindo com maestria aquilo que Deus havia determinado, o propósito do Pai. E aqui nós encontramos nessa narrativa exatamente que Jesus, ele estava entrando na cidade de Jericó. E ali Jesus, ele atravessava esta cidade, a cidade de Jericó, pregando o Evangelho, anunciando o Evangelho, anunciando o Evangelho que salva, que liberta. Mas veja um detalhe bem interessante. Quando Jesus, ele começa a passar, a atravessar Jericó, eis que surge um homem, descrito aqui no verso 2, descrito por Zaqueu, né? Eis que um homem chamado Zaqueu, maioral dos publicanos e rico. Primeiro lugar que a gente pode destacar, que a graça de Deus, ela veio para aqueles que estavam perdidos, estavam vazios, digamos assim. E veja um detalhe bem interessante aqui no texto, que o Lucas, ele descreve, né? Eis que um homem chamado Zaqueu. Mas Lucas não apenas descreve o nome desse homem, mas Lucas, ele traz algumas características que esse homem tinha. Ele era maioral dos publicanos, né? Maioral dos publicanos, e era rico. Ou seja, os publicanos, eles eram cobradores de imposto, né? E digamos assim, como ele era o maioral, digamos assim que ele era como se fosse o chefe, como se fosse o primeiro, o mais importante, né, deles, que dava ordem talvez a muitos publicanos. Mas é interessante que os publicanos, eles não eram bem quistos pela sociedade daquela época, porque os publicanos, eles cobravam imposto e eles exploravam muito as pessoas. E daí porque eles não eram bem vistos. Ou seja, se as pessoas tinham impostos a pagar, o imposto custava, por exemplo, R$500, eles dobravam, triplicavam isso aí. Eles poderiam passar a parte do Estado e ficar com o restante. E por isso também que a outra característica é que ele era rico. Na verdade, os publicanos, eles gozavam de uma certa riqueza ilícita. Ilícita, porque eles exploravam realmente, digamos assim, as pessoas. Mas veja, apesar disso, apesar de ter um cargo importante, apesar de ser muito rico, mas havia um vazio no coração de Zaqueu. Havia um coração de Zaqueu, e a graça de Deus, ela nos leva a buscar preencher essa graça, preencher o nosso coração. Veja o verso 3, diz assim, verso 3 e 4, procurava ver quem era Jesus, mas não podia por causa da multidão, por ser ele de pequena estatura. Então correndo adiante, subiu a um sicômoro, a fim de vê-lo, porque por ali haveria de passar. Veja um detalhe interessante. Zaqueu era um homem rico, uma pessoa importante, uma pessoa influente, mas não tinha Jesus. Zaqueu gozava de muitos benefícios e privilégios humanos, mas ele não tinha o mais importante, a Jesus Cristo. Certo escritor diz uma vez que dentro do coração humano, há um grande vazio. E ele diz que esse vazio, ele é do tamanho de Deus. E se esse vazio que existe dentro do nosso coração é do tamanho de Deus, só Deus pode preencher. Ou seja, como a irmã citava agora há pouco, as coisas dessa vida, festas, bebidas, nada disso preenche. Você vê que precisa sempre de mais, né? Porque o vazio, né? A gente vê, por exemplo, tantas pessoas que ostentam. Pega o final de semana, eu vejo pessoas aqui mesmo na nossa cidade, postam, né, fotos final de semana em lugares lindos, maravilhosos, restaurantes chiques. Mas essas pessoas continuam vazias em si. Os corações dessas pessoas continuam vazios. Porque não é estas coisas que podem preencher. A gente vê que muitos, né, participam, aqui tem muitas festividades, mas as pessoas continuam vazias. Porque não é riqueza, não é o prestígio, não é nada disso, queridos, que pode preencher o vazio do nosso coração. O que pode preencher é Jesus Cristo. E aqui o texto nos diz algo interessante. Veja, ele procurava ver quem era Jesus. Procurava ver quem era Jesus. A fama de Jesus, ela corria por todas as cidades, todos os povoados, os milagres, os prodígios que Jesus fazia, isso corria de uma forma grandiosa. E ali Zaqueu, veja, ele procurava ver quem era Jesus. Um dele ouviu falar, Jesus, o filho de Deus, o filho, né, de José, aquele que veio, aquele que fez milagres, prodígios, e ele ouviu falar essa fama, olha, Jesus, ele operou milagres, o Messias, ele veio. E veja que toda a riqueza, toda a fama, não era suficiente, e não é suficiente para nenhum de nós. E ali ele procurava ver quem era Jesus. Mas interessante que aqui havia uma barreira, uma dificuldade para ele ver quem era Jesus, que era a multidão. Diz o texto, mas não podia por causa da multidão, por ser ele de pequena estatura. aliás, duas barreiras. Primeiro, a multidão. Segundo, a baixa estatura de Zaqueu. Baixinho, digamos assim. Né? Mas isso não era suficiente para deter. Talvez qual seja a barreira que tem impedido de você conhecer Jesus? E hoje a gente vê que as pessoas não têm barreiras, mas elas colocam barreiras. Interessante que aqui, por exemplo, havia a barreira da multidão. Havia a barreira que ele era pequeno. Por exemplo, você vai a um... Por isso que os estádios, eu não sei se você já viu, os estádios eles são meio curvo, porque se eles fossem retos, as arquibancadas, as pessoas que estavam lá atrás não conseguiam ver. E é por isso que elas têm aquela elevação, degrau após degrau, porque ele vai subindo, porque se fosse reto, as pessoas de pequena estatura não poderiam ver ali o campo, digamos assim. E veja, numa multidão, num canto plano, quem está lá na frente, você não consegue enxergar. Né? E aí tem essa barreira da multidão, e tem essa barreira porque ele era pequeno, baixinho. Mas qual tem sido a barreira que tem impedido de você ver a Jesus? Ah, Luciano, mas Jesus não está aqui. Ele já se foi. Ele é Espírito. Ele continua conosco. Nós não vemos, mas sentimos. Nós não vemos, mas o adoramos. E quantas vezes pessoas têm deixado e colocado, não só deixado, mas deixado que determinadas barreiras o impeçam de ver ao Senhor Jesus. Mas veja que tanto a multidão como a pequena estatura não foram barreiras, porque Zaqueu ele tem um objetivo e ele não desiste desse objetivo. Veja, verso 4. Correndo adiante, subiu a um sicômoro a fim de vê-lo, porque ali havia de passar. Então veja, ele não desistiu do seu objetivo. Ele não desistiu de buscar aquele que poderia preencher o vazio que havia no seu coração. E ele não mede esforços, ele corre adiante. Ou seja, veja, ele correu diante da multidão, passou por todos, até mesmo pelo próprio Jesus, e foi adiante. Foi lá na frente. E ali ele encontra um sicômoro, uma árvore enorme, grande. Veja que ele consegue subir nessa árvore, nesse sicômoro. E ele diz, olha, a fim de vê-lo, porque por ali havia de passar. Ele calculou tudo, ele disse, não, com certeza ele vai passar por aqui. Então vou fazer o seguinte, vou correr adiante. Ele conhecia bem a geografia em Jericó, né? Ele conhecia bem aquela árvore. E ele disse, eu vou subir, vou lá. Né? Para a gente conseguir enxergar, para a gente conseguir ver. Mas veja, e aqui que entra o primeiro ponto, que a graça de Deus, ela alcança o pecador. Diante de tudo isso, não foi Zaqueu que teve um encontro com Jesus. Foi Jesus quem o encontrou. Não era Zaqueu. Antes mesmo de Zaqueu conhecer Jesus, Jesus já o conhecia, quem era Zaqueu. E o versículo 5 diz assim, ó, quando chegou àquele lugar, olhando para cima, né? Quando Jesus chegou àquele lugar, olhando para cima, disse, Zaqueu, desce depressa, porque hoje me convém ficar em tua casa. Veja só que coisa interessante, queridos. Zaqueu, dentro dos obstáculos, das barreiras, não desiste. Havia um vazio no seu coração, isso é fato, isso é real. O dinheiro, a fama, o prestígio, nada disso podia preencher.

Jesus ele olha para cima e disse-lhe, Zaqueu, veja que Jesus conhecia. Jesus nunca tinha visto. Ele procurava ver quem era Jesus. Ele procurava conhecer Jesus. Talvez ele ouviu falar de Jesus, mas ele queria ver quem era. Ele queria conhecer pessoalmente. Só que aqui a gente vê a soberania de Deus. Como Deus, Jesus já o conhecia. Jesus o chama pelo nome, né? Jesus não diz, fulano, desce aí, eu quero ficar na sua casa. Interessante que Jesus o chama pelo nome. E Jesus diz, olha, desce, Zaqueu, desce depressa, porque hoje me convém ficar na tua casa. Desce depressa. Sabe por quê, queridos? Conhecer Jesus envolve pressa. Não é o que se deve deixar para depois. Às vezes a gente convida as pessoas, a gente faz o evangelismo e convida as pessoas, elas dizem, não, depois eu vou, qualquer dia eu vou. Ou seja, elas não têm uma pressa. Só que as coisas de Deus, gente, envolve isso aqui, tem que ser logo. Não é adiar, não é para depois. Jesus disse, ó, hoje, não é amanhã, hoje eu vou ficar na sua casa, me convém ficar na sua casa. Não é amanhã, o chamado é hoje, é agora. Né? Você imaginou, digamos assim, hoje, tirando Zaqueu aqui, colocando muitas outras pessoas, dizem, não, mas hoje não, senhor, né? Como a gente vê, as pessoas colocam, não, hoje não, depois eu vou. E Jesus chamando, e as pessoas, não, hoje não, depois. Você já imaginou? Não, Zaqueu dizendo, não, Jesus, hoje eu não estou pronto, a casa não está pronta, não está arrumada, né? Deixa para amanhã. Não, meu filho, o convite não é para amanhã, o convite é agora. Jesus está chamando, ele quer entrar na sua casa hoje, agora. Não é amanhã, não é depois. Quantas vezes você tem adiado? Quantas vezes você tem prolongado? E era costume na época aqui no contexto. Os viajantes, e Jesus estava viajando, estava não viajando de lazer, ostentando, mas cumprindo a obra de Deus. E era comum os viajantes ficarem hospedados em residências. E Jesus naquele dia, ele disse, não, vou ficar hoje na sua casa. Não é algo que se deixa para depois. Zaqueu não tem opção aqui, quer dizer, ele tem opção. Ele tem opção. Como muitas vezes as pessoas falam, não, hoje eu não quero não. Ah, vamos fazer o convite para você hoje, né? Ir lá na nossa igreja, você ouvir a palavra. Não, hoje não. Deixa para depois. Qualquer dia eu vou. Ou seja, quando se rejeita esse convite, está se rejeitando o convite de Cristo, porque nós somos embaixadores de Cristo. Nós estamos fazendo aqui o convite em nome dele. Mas veja, a graça de Deus encontra o pecador. E veja a resposta do pecador a essa graça. Versículo 6 diz assim, ele desceu a toda pressa e o recebeu com alegria. Né? Imagine o tamanho daquela árvore, né? Pelo histórico aqui, geográfico, era uma árvore enorme. A rapidez com que ele subiu, a rapidez com que ele desceu. Ele desceu a toda pressa. Jesus disse o quê? Desce depressa. Não demore. E ele desceu a toda pressa. Cumprindo exatamente aquilo que Jesus disse. E quantas vezes Jesus nos manda fazer algo e a gente faz vagarosamente, né? Às vezes acontece conosco, como crentes, Jesus nos dá um dom, um ministério, e a gente exerce com uma lentidão, né? Sem pressa. Ah, mas eu não tenho pressa disso. Né? Jesus disse a ele, desce depressa. E aqui, Zaqueu, ele desceu a toda pressa. Desceu rápido.

Mas não apenas isso, e o recebeu com alegria. Sabe por quê? Porque o dinheiro não traz alegria. Sabe por quê? Porque os cargos importantes não traz alegria, não preenche o coração. Sabe por quê? As coisas dessa vida não trazem alegria, é uma alegria falsa. Quem traz a alegria verdadeira é o Senhor Jesus. E aqui o texto diz que ele o recebeu com alegria, meu irmão. Com alegria. Sabe, às vezes eu vejo tanto o cristão diz, ah, hoje tem que ir. Meu irmão, eu fico doente quando eu ouço isso. Tem que ir à igreja, tem que ir à igreja. Tem que ir. A gente deveria até ter vergonha de usar esse termo. Tem que ir. Ah, hoje é dia de culto, tem que ir. Sabe que deveria ser natural, uma alegria pra gente, muitas vezes se tornou um fardo quando chega os dias de ir à casa do Senhor. Que deveria ser algo natural, como Davi diz, alegrei-me quando me disseram, estar na presença do Senhor, adorá-lo, se torna um fardo pesado. E a gente não tem mais aquela alegria, aquele vigor de receber a Jesus, de o adorá-lo. A gente perdeu isso ao longo desses anos. Ele desceu a toda pressa. Mas veja, a graça de Deus encontra o pecador. A resposta do pecador a essa graça derramada. E aí vem, depois disso, mais uma barreira. Versículo 7, assim nos diz. Todos que viram isso murmuravam, dizendo que ele se hospedara com um homem pecador. Ou seja, havia muitas pessoas ali, seguindo a Cristo, que estavam no meio, não eram crentes verdadeiros, mas que estavam ali, fariseus, publicanos, saduceus, para pegar Jesus em alguma coisa, em alguma falta. E esses, nesse momento que Jesus diz que vai ficar em chamas aqui para ir para sua casa, esses começam a segunda barreira, terceira barreira. Aqueles que querem atrapalhar, nos impedir de avançarmos, né? E eles chegam a questionar Jesus, diz, mas peraí, como é que você quer santo, filho de Deus, se hospeda com um homem pecador? E aqui a gente vê que essas pessoas se consideravam melhores que Zaqueu. Às vezes a gente não é assim, né? Às vezes, não, mas eu tenho muito, por exemplo, pode ter muito cristão cantar, pregar, fazer alguma coisa assim, eles se consideram melhor do que os outros, né? Ah, mas eu sou melhor, mas a minha igreja é mais santa, ah, mas... E começa a julgar os outros e se achar melhor, né? Era isso exatamente que aconteceu aqui. Eles olharam para Zaqueu e não viram, assim, acharam indigno que Jesus entrasse lá. Era um pecador, era um ladrão, ele roubava, porque ele cobrava além. Esse homem é pecador. Lembra da oração do fariseu e do publicano? É exatamente isso aqui. Como era que o publicano, ele orava? Aliás, como era que o fariseu, ele orava? Dizia, não, porque eu não sou como esse publicano, eu jejum, eu dou o dízimo, eu faço as minhas orações e tal, tal, eu sou muito santo e papapá, eu sou melhor do que ele, eu não sou roubador, não sou como esses homens aí não, Senhor. E o publicano, ele fazia a oração e dizia, Senhor, ele nem ousava levantar os olhos. Tem gente que olha ora com tanta arrogância, né? Que levanta as mãos aos céus e olha para os céus. Gente, isso é vanglória. Nós temos que baixar a nossa cabeça, nos humilharmos. O publicano nem ousava olhar para o céu. Ele não tinha nem dignidade de olhar para o céu, mas ele batia no peito. Ele dizia, Deus, se propicia a mim, eu sou pecador. E aqui estava muitos desses, que olharam para esse contexto e disseram, não, né? Como é que o senhor vai entrar na casa de um homem pecador?
Eles esqueceram a missão de Cristo, que ele vai falar lá no versículo 10. Eles esqueceram disso. E aqui mais uma barreira. Quantas vezes você está tentando seguir no caminho com fé e vem pessoas para te tentar desanimar, para dizer que você não é digno, para você dizer que você é pecador, né? Quando a gente aceita Cristo, quando a gente começa, principalmente um novo convertido, aí as pessoas começam a apontar, mas fulano era isso, era aquilo, né? Era não sei o quê, era isso, era aquilo outro. E agora inventa de ser crente, né? Assim que a gente ouve, né? Por quê? Porque elas acham melhor. E elas acham que ninguém pode chegar. Só elas que podem viver esse padrão. Mas diante disso, veja, a graça de Deus também, ela transforma. Nós vimos aqui, para você não perder o foco. A graça de Deus, ela encontra o pecador. Foi Jesus que encontrou Zaqueu, Jesus que conhecia Zaqueu. A gente vê a resposta do pecador a essa graça de Deus. Ele desceu e recebeu Jesus com alegria. Agora a gente vê, no versículo 8, a graça de Deus transforma o pecador. Para aqueles que estavam aqui, do versículo 7, que diziam, não, como é que o senhor vai entrar na casa, né? Que vai entrar com, na casa de pecadores, de um homem pecador, sabe, sujo. Não, isso aí não merece, não. Diante disso, versículo 8, entre mentes, Zaqueu se levantou, quando eles estavam falando isso, se levantou e disse, Senhor, disse ao Senhor, Senhor, resolvo dar aos pobres metade dos meus bens. E se alguma coisa tenho defraudado alguém, restituo quatro vezes mais. Você está vendo aqui no discurso Cristo pedindo a ele dinheiro? Cristo pedindo a ele para jogar tudo fora? Não. Sabe por quê? Porque quem que faz a obra? É o Espírito Santo. Quando a pessoa verdadeiramente ela tem um encontro com Jesus, a vida dela é transformada. A graça transforma o pecador. E aqui no texto nos diz que Zaqueu se levanta sozinho. Interessante a gente ver hoje nos nossos dias, pessoas às vezes pregam a palavra, né? Infelizmente a gente vê isso, às vezes é uma falta de entendimento e de sabedoria, as pessoas pregam a palavra e depois faz aquele teatro, né? Quem é a primeira pessoa a vir a Jesus? Quem é a segunda? Quem é a terceira? Como se Jesus estivesse me negando que nós vamos à sua presença. Mas veja aqui, quem que se levanta sozinho? Cristo disse, né? Levante sua mão, me aceite como Salvador, disse isso? Não. Ele se levanta e ele diz ao Senhor, Senhor, resolvo dar aos pobres a metade dos meus bens. Eu resolvo, eu quero dar. Eu não quero essa riqueza. Isso não traz alegria, isso não traz felicidade. Eu vou dar aos pobres a metade do que eu tenho. E se eu tenho roubado, se eu tenho defraudado alguém, eu vou restituir. E ele tinha roubado, e ele tinha destituído. Porque ele cobrava além. E ele disse, eu vou restituir. Quatro vezes mais. Ou seja, a graça de Deus, ela transforma. Não importa a situação. Não importa quem você seja. Às vezes nós temos um preconceito e achamos que Deus só pode transformar, Deus não pode transformar uma pessoa lá que está lá nas drogas, na bebida, escravizados. Não, é fulano pintou e bordou e agora... Não é ele. É a graça de Deus que está sobre ele, que o transforma. Que muda, querido. E veja... Ele se levanta e ele diz, eu vou dar aos pobres a metade dos meus bens.
se eu tenho roubado, se eu tenho defraudado, eu vou restituir 4 vezes mais. A graça de Deus, ela encontra o pecador. A resposta do pecador é essa graça, e essa graça também transforma. Não é só seguir a Jesus. Tem que ter uma vida transformada. A graça transforma. E veja, versículo 9 e 10. Então Jesus lhe disse: hoje houve salvação nesta casa, pois que também este é filho de Abraão. Jesus, ele olha diante dessa declaração de Zaqueu, dessa mudança. Jesus diz que houve salvação naquela casa. A graça de Deus, ela traz salvação. Ele diz, porque também este é filho de Abraão. Interessante, aqueles que questionavam porque Jesus entrava, que Jesus estava se hospedando lá na casa de Zaqueu, eram os mesmos que se diziam filhos de Abraão. E Jesus e o próprio João e Pedro, os demais, questionam esse grupo. Porque eles diziam ser herdeiros, filhos de Abraão, mas, no entanto, eles não tinham a fé e não viviam assim como Abraão viveu. Não se submeteram ao senhorio do Senhor como Abraão se submeteu. Mas eles diziam. Jesus, ele olha para Zaqueu e diz: este também é filho de Abraão, filho da promessa, da fé. E aí ele conclui dizendo: porque o filho do homem veio buscar e salvar o perdido. Às vezes nós achamos que só quem está perdido é, por exemplo, quem está lá nas drogas, né, na bebida, quem está com a família destruída, aí precisa estar perdido. Mas é um detalhe bem interessante, queridos. Todo homem sem Cristo, ele está perdido. Ele está morto em seus delitos e pecados. É por isso que ele diz que ele, Cristo, ele veio salvar. Ele veio salvar, ele veio buscar e salvar, melhor dizendo. Buscar e salvar o perdido. O propósito da salvação é esse. Nós precisamos de salvação porque sem Cristo nós estamos em perigos. A nossa alma está em perigo. E Cristo, ele veio nos buscar. Estamos perdidos. Estávamos perdidos. E ele nos encontra. Não foi Zaqueu que encontrou a Cristo. Foi Cristo que encontrou Zaqueu. Não foi eu que encontrei a Cristo. Foi ele que me encontrou. Não foi você que está me vendo, que está me ouvindo, que encontrou a Cristo. Foi ele que te encontrou e te chamou pelo seu nome. Às vezes nós invertemos e tornamos o evangelho humano. Colocamos o evangelho do ponto de vista humano. Sou eu aceitei, eu quis, eu vou, eu faço. Né? Não é assim a conjugação verbal que a gente faz? Foi eu aceitei, eu recebi, eu me converti. Não, eu me arrependi. É tudo Deus. Porque se não fosse Deus na nossa vida, querido, se não fosse Deus de levantar o seu filho para nos buscar e nos salvar, nós continuaríamos perdidos. Porque o homem sem Deus, ele está perdido. O homem sem Deus. E aí, querido, não basta apenas frequentar uma igreja. Ter a Cristo não é apenas frequentar uma igreja. Ter a Cristo não é apenas cantar. Não é apenas participar e ter uma religião. Vai muito além, querido, de tudo isso. Muito, muito além de tudo isso.
nós precisamos aprender o que é servir a Cristo verdadeiramente. E é preciso abrirmos mãos. Primeira coisa, é preciso abrirmos mãos de muitas coisas nessa vida. Lucas, aqui em Lucas capítulo 9, verso 23, diz que Jesus, ele próprio nos diz que nós devemos negarmos a nós mesmos, tomar a cruz e segui-lo, se nós queremos ir após ele. Daqui ele abriu mão do que ele tinha de mais precioso. Às vezes você não abre mão nem do seu tempo. Às vezes nós estamos tão apegados a tantas coisas que a gente não abre mão nem do nosso tempo para seguir ao Senhor Jesus. É preciso negarmos a nós mesmos para seguir ao Senhor Jesus. Que Deus em Cristo, ele coloque essa palavra no nosso coração. Não deixe para depois, não adie. Nós temos a tendência sempre de adiarmos depois, amanhã, qualquer dia. E às vezes nós não recebemos um chamado com pressa. Nós não encaramos com pressa, nós não temos pressa. Temos pressa para tanta coisa, né? Mas a gente não tem pressa para servir ao Senhor. Às vezes nós temos alegria para tantas coisas, mas nós não nos alegramos na presença do Senhor, como Zaqueu se alegrou, o recebeu com alegria. Que Deus em Cristo toque seu coração, que o Espírito Santo, que agiu na vida de Zaqueu e de tantos outros, que o Espírito Santo possa agir na sua vida nesse momento. Porque é só Ele que pode mudar. Essa palavra que eu estou falando para você, você pode me ouvir, mas só o Espírito Santo é que pode fazer com que ela faça o percurso até o seu coração. Amém? E não se viver de aparência. E não viver de aparência. Mas de fato, tomar uma decisão por Cristo. De conhecer a Cristo. De servir a Cristo verdadeiramente, de abrir mão por Cristo. Amém, queridos? Eu quero orar nesse momento, quero fazer uma oração por você que ouviu essa palavra. Orar ao Espírito Santo para que, assim como Zaqueu foi tocado, movido, o Espírito Santo também mova e toque o seu coração. Senhor Deus, Pai eterno, Pai de toda glória, Senhor, em nome de Jesus, ó Deus, aqui está, Senhor Deus, a Tua palavra, que foi pregada, que foi anunciada, mas eu não tenho, ó Deus, o poder de fazer com que ela chegue ao coração, apenas eu posso falar aos ouvidos. Mas o Espírito Santo, Deus, pode levar essa palavra a cada coração. E é por isso, Deus, que eu te peço nesse momento que o Espírito Santo, Deus, assim como moveu, assim como converteu o coração de Zaqueu, que o Senhor esteja movendo e convertendo cada coração que nos ouve nesse momento, Senhor Deus. Que possam receber ao Senhor com alegria, que possam abrir mão para ter o mais importante. Em nome de Jesus, ó Pai, em nome de Jesus, que o Espírito Santo seja soprado nesse momento, Senhor Deus, sobre cada vida, para a glória, para o louvor do nome do Senhor. Jesus, em nome de Jesus, amém, queridos. Louvado seja o nome do nosso Deus. Você que ouviu essa palavra,
caso você, movido pelo Espírito Santo, queira estar conosco, Igreja Evangélica Congregacional, aqui na cidade de Itaperuá, com a Rita Desses Melo, número 98, no bairro São José. Nós temos culto, né, neste domingo, dois horários. 9 da manhã, Escola Bíblica Dominical, e à noite, né, nós temos 19 horas, culto de adoração ao nosso Deus. Que o Espírito Santo possa mover, né, o seu coração para buscar ao Senhor.

0: Maria das Dores Pereira, né? Tá por aqui com a gente. Deixa eu me ver aqui. Cadê aqui a Dona Maria das Dores, né? Participando aqui também com a gente.
1: Bom dia, meu.
0: Bom dia.
1: Irmão Luciano Silva. Bom dia, né?
0: Amém.
1: Para todos os ouvintes, né? Dona Miriam, Dona Miriam. Dona Miriam, tá?
2: Que Deus abençoe, né? Sua vida.
1: Ela gosta alegre.
2: Abençoe a tua
1: vida, né? Tá bom, aqui quem me fala é Maria das Dores Pereira, meu amigo Luciano Silva. É amigo e irmão.
0: Amém.
1: Nós somos amigo e irmão.
0: Que Deus abençoe, tá bom, a senhora, a sua família, né, também a nossa irmã Ana, né, também aqui participando com a gente. Deixa eu abrir aqui, ela diz aqui, né, a paz do Senhor Jesus, Luciano, gostaria de ouvir o louvor, né, ergue agora a cabeça, não lembro, né, se é de Sheila Carvalhais, amém, né, daqui a pouquinho a gente toca esse lindo louvor, essa linda canção, né, para a glória do nosso grande e eterno Deus. A todos os amados irmãos, né, que sempre estão ligados aqui com a gente, que Deus possa abençoá-los, né, poderosamente e abundantemente em nome do Senhor Jesus. E você que nos ouve também através da Rádio Shalom FM 87.9, que Deus abençoe a todos, né, que Deus abençoe, que Deus derrame chuvas de bênçãos. Vamos ouvir esse lindo louvor, tá aqui na agulha já, para a gente louvar, né, engrandecer o nome do nosso Deus. Lindo louvor, uma linda canção, já já.

declara o nosso grande, eterno, misericordioso e eterno Deus, por nos proporcionar, né, mais esse momento, né, de podermos estarmos aqui e de podermos, né, proclamar as suas maravilhas, tá bom? Se você ouviu o convite e quer estar conosco, é amanhã, domingo, este domingo, dia do Senhor, 9 da manhã, e à noite, 19 horas, culto de adoração em louvor ao nosso Deus, tá bom? Igreja Evangélica Congregacional, um lugar para amar e servir, tá bom? Que Deus abençoe a todos, né? Vou deixar para você o último louvor na sequência, que o Deus Eterno possa abençoar grandiosamente a sua vida, tá bom? Você que ouviu a palavra de Deus, não tarde em atender a voz do Senhor. O Senhor te chama para servir, para adorá-lo, em espírito e em verdade. Que Deus abençoe a todos, até o próximo sábado, se Deus assim permitir.

0: FM informa. Hora certa. 16 horas e 33 minutos.
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0: coração. 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
1: Deixa eu ter gravação, é isso.

0: Peroá FM informa. Hora certa. 18h32. 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

Graça e paz, meus irmãos. Com muita alegria estamos aqui para mais um culto solene, que vamos cultuar o nosso Deus, agradecer o nome dele, através de louvores, através de orações, e podermos nos alimentar também de sua palavra, através da pregação da palavra com o nosso pastor Luiz Galdino. Nesse momento eu queria convidar você a fechar seus olhos, curvar sua cabeça, vamos fazer uma oração. Então, vamos orar nesse instante. Senhor nosso Deus, queremos te agradecer, Pai, por esse dia, por esse domingo, por esse dia que o Senhor separou para a tua igreja te cultuar. Meu Deus, faz-se presente, Senhor, neste momento. Senhor, se estiverem aqui as pessoas, se estiverem aqui o pastor, se estiver aqui o grupo de louvor, e não tiver o Senhor, de nada vale, pois o Senhor é o principal de tudo. Senhor, o que nós queremos te clamar nesse instante é que o Senhor se faça presente, que o Senhor aplique tua palavra em nossos corações, que saímos daqui transformados, Pai, amoldados, Senhor, pelo teu Santo Espírito. Nós queremos, Pai, reconhecer que nada somos e que tudo tu és, e por isso que nós estamos aqui, para ouvir do Senhor, que sabe de todas as coisas. Que esse culto, meu Deus, suba ao Senhor como um aroma agradável, e que o Senhor se agrade da nossa adoração. Nos ajuda, Senhor. É assim que nós oramos e te pedimos, em nome de Jesus. Amém. Quero pedir aos irmãos que abram sua Bíblia no Salmo, capítulo 19. Leremos do verso 7 até o verso 11. Se você está com seu boletim aí também, vai ter o texto. E acredito que aqui também na exibição do Data Show estará mostrando também. Salmo 19, leremos do verso 7 até o verso 11. Essa leitura é uma leitura uníssona, então vamos todos a uma só voz fazer essa leitura. A lei do Senhor é perfeita e restaura a alma. O testemunho do Senhor é fiel e dá sabedoria aos simples. Os preceitos do Senhor são retos e alegram o coração. O mandamento do Senhor é puro, ilumina os olhos. O temor do Senhor é límpido e permanece para sempre. Os juízos do Senhor são verdadeiros e todos igualmente justos. São mais desejáveis do que ouro, mais do que muito ouro depurado. E são mais doces do que o mel e o destilar dos favos. Além disso, por eles se admoesta o teu servo, em os guardar há grande recompensa.

0: que o Senhor possa aplicar essa palavra em nossos corações. Nesse momento, iremos entoar o Salmos e Hinos 408 com o nosso pastor Luiz Galdino.
1: De pé, irmãos, rocha eterna, meu Jesus.

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1: Amém. Louvado seja o nosso Deus. Gostaria de convidar os irmãos a abrir a Bíblia novamente. Desta vez, leremos o texto que está lá em Romanos. Leremos Romanos, capítulo 7, do verso 7 até o 13. Romanos, capítulo 7, verso 7 ao 13. Diferente da última leitura, né, que foi uníssono, essa é uma leitura responsiva. Então, eu vou ler os versículos ímpares e a congregação lerá os versículos pares. E vamos seguindo assim até chegar no verso 13. Romanos 7, versículo 7 ao 13. Que diremos, pois? É a lei pecado? De modo nenhum. Mas eu não teria conhecido o pecado, senão por intermédio da lei. Pois não teria eu conhecido a cobiça, se a lei não dissera, não cobiçarás. Outrora, sem a lei, eu vivia, mas, sobrevindo o preceito, reviveu o pecado e eu morri. Porque o pecado, prevalecendo-se do mandamento, pelo mesmo mandamento, me enganou e me matou. Todos juntos, o verso 13. Acaso o bom se me tornou em morte? De modo nenhum. Pelo contrário, o pecado, para revelar-se como pecado, por meio de uma coisa boa, causou-me a morte, a fim de que, pelo mandamento, se mostrasse sobremaneira maligno. Gostaria de pedir ao irmão Renê, levanta a mão aí, Renê, para me levar o microfone até você, que pudesse fazer uma oração nesse instante, uma oração de intercessão. Interceda pelo nosso culto, interceda pela nossa igreja, interceda pelos enfermos, por aqueles também que se encontram em dificuldades financeiras neste momento. Interceda também pelos missionários espalhados pelo mundo, que estão sofrendo de diversas maneiras a perseguição. Oremos.
2: Grandioso Deus, maravilhoso Pai, nós em Tua presença queremos entregar, Senhor, nossas súplicas. Meu Pai, eu entrego este culto em Tuas mãos. Senhor, abençoa cada membro da nossa igreja que está cooperando para este culto. Abençoa os irmãos que nos receberam na porta. Abençoa os irmãos que estavam orando por este culto antes do seu início. Abençoa os irmãos que estarão louvando, os que estão tocando, os que estão cuidando da transmissão ao vivo. Abençoa o irmão que está cuidando do culto, guiando ele. Abençoa nosso pastor. Guia ele pelo teu Espírito Santo para que ele cuide de nós durante este culto. Grandioso Deus, também suplicamos pela vida daqueles irmãos que estão passando por dificuldades, quaisquer que sejam, meu Senhor, as dificuldades em nossa saúde, as dificuldades financeiras, as dificuldades familiares, as dificuldades, Senhor, do nosso dia a dia. Meu Pai, tem misericórdia dessas pessoas. Senhor, esteja cuidando de cada uma delas. Dá, Senhor, Tua providência aos que necessitam. Dá, Senhor, a sabedoria para conseguirmos passar por essas situações.

0: dá, Senhor, saúde àqueles que estão doentes. E cuida, Senhor, cada vez mais de nós. Grandioso Deus, também suplicamos por aqueles que fazem missões no mundo, em nossas cidades, em nossos estados. Senhor, nós pedimos a Ti, essas pessoas precisam da sabedoria da Tua Palavra, tanto quanto as ovelhas que ainda não estão no aprisco. Então, meu Pai, nós queremos suplicar pelas suas vidas. Os guia como Teu instrumento, Senhor. Os ajuda a pregar a Tua Palavra. Os ajuda, Senhor, a pregar com atitudes. A pregar, Senhor, com sua boa pregação. A pregar, Senhor, de todas as maneiras. Cuida deles, meu Senhor. Dê a eles saúde, dê a eles vigor, dê a eles intrepidez. Que, Senhor, nada impeça a Tua santa obra. É o que nós suplicamos a Ti, meu Pai, em nome de Jesus. Amém.
1: Amém. Louvado seja o nosso Deus. Gostaria de chamar agora o grupo de louvor, né? Ministério de Louvor Cairóis. Esse grupo que vai nos conduzir agora em cânticos espirituais. E eu convido toda a igreja, junto com o grupo, louvar ao Senhor com toda a nossa força, com todo o nosso entusiasmo, para que possamos engrandecer o nome do nosso Deus.

Graça e a paz, amada igreja, amém. Convido vocês a se colocar de pé. E juntos vamos agradecer ao Senhor por mais uma maravilhosa graça de estarmos aqui nessa noite. Por meio da sua graça, que eu e você fomos alcançados. E por meio dessa graça, que eu e você não merecíamos, que estamos aqui. Então convido você com alegria a louvar, a engrandecer e agradecer a Ele por todos os seus feitos sobre as nossas vidas.

glória a Deus, somos livres porque um dia ele pagou a nossa dívida. E eu e você sem Deus, nós não somos nada. Por isso que todos os dias precisamos dele. Então convido você a dizer isso. Abrir a sua boca e dizer: distante de ti, Senhor, não posso viver. Porque sem ele, eu e você não podemos existir.

0: esse seja o nosso desejo todos os dias. A igreja pode sentar-se e que Deus continue abençoando.
1: Amém. Louvado seja Deus por esse momento. Chegamos em um momento muito especial do culto também. Momento em que nós vamos confessar os nossos pecados ao Senhor. Fazer uma oração de confissão. E antes de irmos para essa oração, para esse momento, eu gostaria de pedir aos irmãos que abrissem suas Bíblias lá no Salmo. Leremos o Salmo 51, do verso 1 até o verso 4. Salmos 51, verso 1 até o verso 4. Nos diz assim a palavra do Senhor: compadece-te de mim, ó Deus, segundo a tua benignidade e segundo a multidão das tuas misericórdias. Apaga as minhas transgressões, lava-me completamente da minha iniquidade e purifica-me do meu pecado. Pois eu conheço as minhas transgressões e o meu pecado está sempre diante de mim. Pequei contra ti somente, e fiz o que é mal perante os teus olhos, de maneira que serás tido por justo no teu falar e puro no teu julgar. O verso 3 vai dizer assim: pois eu conheço as minhas transgressões e o meu pecado está sempre diante de mim. Aproveite esse momento, converse com Deus. Fale sobre esse pecado que muitas vezes lhe assedia, muitas vezes você tenta lutar e muitas vezes está caindo. Somente em Deus você vai ter forças para vencer. O grupo de louvor irá entoar um cântico e após o grupo de louvor fazer aquela pausa, eu queria pedir ao irmão Diácono Hertz que fizesse uma oração de confissão pelos nossos pecados.

nesse momento, momento de contrição. Pai, nas madrugadas, encontro paz diante de Ti, não só como falou o Salmo 51, mas ali em Efésios capítulo 1, versículo 7, entendemos que pelo Seu sangue encontramos paz e remissão para os nossos pecados. Essa graça derramada pelo Teu sangue, Senhor, que me perdoa, pecador indigno, quando contemplo as estrelas e o céu que é obra das Tuas mãos, e a grandeza das coisas que fizeste, Senhor. E nesse domingo, junto com esses irmãos maravilhosos, Te pedimos, eu Te peço, Senhor, perdão. Perdoa meus pecados por olhares, por pensamentos e por atitudes. Tem misericórdia, Senhor, escuta a oração que é feita no silêncio da madrugada. Conduz nessa noite o pregador, porque o Senhor fala primeiro com ele. E é um desafio subir no púlpito e trazer a Tua palavra, pois eu sou falho, sou pecador e necessito, assim como a costa,

não aguentar, quando as enfermidades colocarem dúvida no nosso coração, quando a resposta demorar a vir, envia a tua palavra que nos fortalece, porque ai de nós, Senhor, se não for o Senhor que nos fortalece. Te agradecemos, meu Deus, pela tua igreja com a porta aberta, com um hospital a nos receber. Ó Deus, fala aos corações que nos ouvem através das mídias sociais e força já não tem para vir para a tua casa. Abençoe os trabalhadores que estão ali fora, meu Deus, no estacionamento. Muitas vezes não recebem um carinho do irmão que chega, porque ele também chega aflito. Fala conosco, Pai, nos mantém unidos como corpo de Cristo, porque uma família forte é uma igreja forte. E nos conduz em graça e misericórdia, é o que nós te pedimos e desde já te agradecemos em nome de Jesus. Amém.

Glória a Deus. Louvado seja o nosso Senhor. Como é bom saber que essa oração foi aceita por meio do sangue do nosso Senhor Jesus Cristo. Saber que Ele nos perdoou. Teremos um momento agora de dízimos e ofertas, um momento de ofertório. E para isso, gostaria de ler o versículo que está lá em 2 Coríntios, capítulo 9, verso 7, que diz assim: cada um contribua segundo tiver proposto no coração, não com tristeza ou por necessidade, porque Deus ama a quem dá com alegria. Esse momento é o momento que nós temos com os membros da Igreja Congregacional do Canal. Mas se você é visitante, não se sinta constrangido de nenhuma forma, mas caso queira participar também, fique à vontade. Enquanto o grupo vai transcorrendo na canção, já convido também as crianças para ficarem aqui na frente, para terem um momento de palavra adequado para elas. Então, agora está com o Ministério de Louvor Caróis.

0: Amém. Quem crê que vai para o céu, diga amém.
1: Amém.
0: E vocês vão chegar no céu com essa cara, é? Sangue de Cristo tem poder. De pé, bota a letra já ofertada no Pix. Vamos adorar a Deus com alegria. Vencendo vem Jesus. Manda fogo aí. Dizem que essa igreja fria. Fria é o pecado de quem fala dela. Com alegria. Louvando ao Senhor. Já refugia.

falei pro pastor aqui, eu achei que o arrebatamento ia ser agora. Vê a hora de Jesus voltar. Amém, meus irmãos. Vamos orar nesse instante e agradecer a Deus por esses dízimos e ofertas, pela vida de quem contribuiu. Também pedir a Deus interceder pela vida das crianças que vão para suas salinhas agora. Senhor, queremos te agradecer, Pai, por esse momento de dízimos e ofertas. Te agradecer por aqueles, Pai, que contribuíram. Te agradecer porque o Senhor proporcionou a eles condição para isso. Te pedimos também por aqueles que não puderam, Pai, hoje contribuir, seja por razão financeira, seja por outras razões. Meu Deus, o Senhor é quem sonda e esquadrinha o coração de cada um. Tem misericórdia, Senhor, dessas pessoas também. Senhor, nós queremos te pedir pelas crianças que vão agora para a salinha, que o Senhor possa, Pai, conduzir as professoras, os professores, e falar, Senhor, o coração de cada uma delas. Como é importante, meu Deus, crescer nos teus caminhos, aprender desde cedo, Pai, a tua verdade. Fala, Senhor, ao coração de cada uma delas. Nós te pedimos também, Senhor, pela pregação da palavra, pela vida do nosso pastor Luiz, que estará expondo o texto, expondo as escrituras para nós. Usa, Pai, o teu servo, para que através dele o Senhor consiga falar aos nossos corações. É assim que nós oramos, Pai, te pedimos, em nome de Jesus. Amém.

0: Boa noite, meus irmãos. Que a graça e a paz do Senhor Jesus seja com todos nós.
1: Amém.
0: Louvamos a Deus pelo privilégio que Ele nos concede de mais uma vez estarmos reunidos na Sua casa, começarmos mais uma semana na Sua presença, podendo louvá-lo, adorá-lo e, sem dúvida alguma, tendo nossas vidas nutridas pela Sua preciosa palavra. Nossa saudação também àqueles irmãos que estão nos acompanhando pelas transmissões. Que Deus, nesta noite, os abençoe da mesma forma que está nos abençoando aqui nesse lugar. Louvado seja o Senhor por tudo. Vamos abrir as Escrituras. Eu convido você a abrir a palavra do Senhor na epístola escrita pelo apóstolo Paulo aos Romanos. Nós vamos fazer a leitura no capítulo de número 7. Iremos ler do verso 7 até o verso de número 13, o mesmo texto da nossa leitura devocional. Romanos, capítulo 7, do verso 7 ao verso 13. Nós estamos em uma série de exposições na carta aos Romanos. Se você nos visita pela primeira vez, é convidado a conferir nos canais da igreja as ministrações anteriores nesse mesmo livro. Conforme você achar o texto, se você puder, eu lhe convido a se pôr de pé em reverência à palavra de Deus. Romanos, capítulo 7, do verso 7 ao verso 13, a nova versão atualizada que eu vou usar, assim nos diz as Escrituras. Que diremos então? Que a lei é pecado? De modo nenhum. Mas eu não teria conhecido o pecado a não ser por meio da lei, porque eu não teria conhecido a cobiça se a lei não tivesse dito: não cobice. Mas o pecado, aproveitando a ocasião dada pelo mandamento, despertou em mim todo tipo de cobiça, porque sem lei o pecado está morto. Houve um tempo em que sem a lei eu vivia, mas quando veio o mandamento, o pecado reviveu e eu morri. E verifiquei que o mandamento que me havia sido dado para a vida, esse se tornou o mandamento para a morte. Porque o pecado, aproveitando a ocasião dada pelo mandamento, me enganou, e por meio do mandamento me matou. Assim, a lei é santa e o mandamento é santo, justo e bom. Então aquilo que é bom se tornou morte para mim? De modo nenhum. Pelo contrário, o pecado, para mostrar-se como pecado, por meio de uma coisa boa, causou-me a morte, a fim de que, pelo mandamento, o pecado mostrasse toda a sua força de pecado. Que o Senhor nos abençoe com a sua palavra. Curve sua fronte, feche seus olhos, vamos orar, vamos buscar a iluminação do Espírito Santo nesse momento. Querido Deus, os nossos corações estão alegres e nossas almas rejubilam diante do Senhor pelo privilégio que nós temos de poder estar diante da Tua Santa Face. Com alegria nós temos louvado o Seu nome até aqui. Temos colocado diante de Ti as nossas vidas, apresentado ao Senhor a nossa necessidade, e reconhecido, mediante as leituras da Tua Palavra, o quão dependente nós somos do Senhor. Nesse momento, nós temos diante de nós a Sua Santa Lei, e cremos com todas as forças do nosso coração que o Senhor fala por meio da Sua Palavra. E é por isso que nesse instante nós suplicamos, Espírito Santo, o Senhor que sonda as nossas mentes, os nossos corações e nos trouxe até aqui nessa noite. Nós precisamos, Senhor, fale conosco através da Sua Palavra. Instrua-nos, edifique-nos, console-nos, se preciso, corrija-nos, repreenda-nos, exorte, mas não permita, Senhor, não permita que venhamos a deixar este lugar da mesma forma como nós chegamos até aqui nessa noite. Fala conosco, Espírito Santo. E se aqui entre nós, ou a nos acompanhar à distância, houver alguém que ainda não conhece a Teu Filho como único e suficiente Salvador de sua vida, Pai, que nesta noite cadeias possam ser rompidas e pecadores libertos do domínio da morte, para o louvor do Teu Santo Nome. É isso que eu te peço, em nome de Jesus. Amém. Podem sentar, meus irmãos. A guerra que habita dentro de nós. Esse é o eixo central do sétimo capítulo de Romanos. Diante da sua densidade, pois estamos diante dos capítulos mais complexos e desafiadores de toda a carta escrita aos Romanos, entendemos que é preciso caminhar sobre ele com cuidado, sem pressa, com cautela, a fim de não perdermos nenhuma das minuciosas e preciosas verdades que o texto bíblico tem a nos oferecer. Logo no início do sétimo capítulo, o apóstolo Paulo mostrou-nos que a semelhança de alguém que só pode dissolver uma união matrimonial por meio da morte, nós, quando morremos com Cristo, tivemos a nossa dependência da lei extinta e agora, unidos a Cristo, estamos ligados a Cristo e, por meio dos méritos de Cristo, podemos caminhar e viver aguardando ansiosamente a expectativa da bem-aventurança. A partir do verso 7, o apóstolo Paulo então se propõe a responder uma indagação. Se nós já não somos mais dependentes da lei e não estamos mais sujeitos à lei e não existe mais a necessidade alguma de obedecermos à lei, uma vez que no sexto capítulo ele mostrou que fomos justificados pela fé e por meio da graça de Cristo alcançados pelo Senhor e agora de uma vez por todas gozando de segurança eterna, a lei parece então não ter sentido mais, a lei parece não ter mais importância alguma. E no extremo de compreensão equivocada, alguns então iriam dizer que a lei era responsável pelo pecado. E por culpa da lei, os homens estavam separados de Deus. Paulo então irá destruir esse argumento. Irá colocá-lo no seu devido lugar. E irá nos mostrar nessa primeira sessão que lemos, que a lei tem apenas uma finalidade. Exaltar o caráter santo de Deus. E revelar a miséria na qual os homens existem e existirão até o fim de suas vidas. Existe, meus irmãos, uma antiga ilusão que acompanha a humanidade desde o Éden. A ilusão e a ideia de que o problema nunca está em nós. E a semelhança do que Adão fez e Eva fez, nós também repetimos o mesmo comportamento. Adão culpando sua esposa, Eva culpando a serpente. Caim que tenta responsabilizar a sua própria ira. Israel que tentou responsabilizar a trajetória do deserto. Saul que quis culpar o povo pela sua impetuosidade, Pilatos que tentou culpar a multidão pela injustiça imposta a Cristo, e 2000 anos depois nós continuamos fazendo a mesma coisa, responsabilizando os outros pelos nossos pecados, culpando os outros pelas nossas transgressões, lançando sobre outros, escamoteando a nossa culpa, terceirizando a nossa responsabilidade. A nossa geração, ela culpa a sociedade, ela culpa a criação dos pais, ela culpa a genética, ela culpa os traumas, ela culpa a política, ela culpa o capitalismo, ela culpa o comunismo, ela culpa os hormônios, a falta de oportunidade, ela culpa a religião ou qualquer outra coisa que permita ao homem fugir de um espelho que a lei coloca diante de si, a fim de que ele examine sua consciência e compreenda que só existe um responsável, e esse responsável sou eu, pelos meus pecados. E é isso que Paulo vai nos mostrar, que uma guerra habita dentro de nós, e a lei de Deus revela diante dos nossos olhos a nossa transgressão. O pecado sempre procura um culpado, não resta dúvidas, mas o Evangelho faz exatamente o contrário. Ele nos insere no tribunal de Deus. Ali não existem máscaras. Ali não há como terceirizar a responsabilidade. Ali não há como transferir a culpa. Ali não existem desculpas. Não há espaço para comparações. Diante de Deus, existe apenas um pecador diante do seu Criador, que é infinitamente santo. Mas a boa notícia é que Paulo vai nos conduzir pelo capítulo 7 de Romanos, mostrando-nos que depois de justificados pela fé, unidos com Cristo e libertos da condenação, nós então podemos descansar, porque diante da cruz alcançamos a misericórdia. Eu quero que você deixe sua Bíblia aberta em Romanos capítulo 7, do verso 1 até o verso 13. Nós vamos percorrer esse texto, a fim de compreendermos se fomos libertos da lei. Então a lei seria para nós algum problema? De maneira nenhuma. A Escritura vai nos mostrar de maneira muito clara e direta que a palavra de Deus revela-nos uma lei que é santa e tem um papel a cumprir em nossas vidas. A primeira coisa que eu quero destacar é justamente o que nos diz o verso 7. E o que é que Paulo nos diz no verso 7? Que diremos então? Que a lei é pecado? De modo nenhum. Mas eu não teria conhecido o pecado a não ser por meio da lei. Porque eu não teria conhecido a cobiça se a lei não tivesse dito: não cobice. A primeira coisa que o apóstolo Paulo vai nos mostrar, irmãos, é que a lei é santa. O pecado é que é mortal. A lei de Deus é justa, boa e perfeita. O pecado é que é destrutivo, nocivo e avassalador. A lei de Deus não possui avarias, defeitos ou qualquer equívoco. O homem é que, na sua condição caída, é incapaz de satisfazer os anseios da lei e a proposta que a lei traz de maneira legítima e digna. Observe que Paulo, ele começa com uma pergunta que é retórica. Então a lei seria pecado? Já que a lei perdeu a sua importância, já que eu não estou mais subordinado à lei, já que eu não tenho necessidade de obedecer às exigências da lei, então a lei tornou-se algo ruim, obsoleto, perigoso? E a sua resposta, ela é categórica e enérgica. E o sentido grego que ele emprega aqui é de uma santa indignação. Então Paulo vai responder: de maneira nenhuma, de modo algum. Eu não estou dizendo a vocês que a lei é pecado, que a lei é o problema, que a lei é a razão da nossa queda. Não, de forma alguma. O que Paulo vai nos mostrar é que ela não cria pecadores. A lei não forma pecadores. A lei revela os pecadores. A lei expõe os transgressores. A lei não é responsável por constituir o desobediente. A lei torna a desobediência perceptível. E quase que numa linguagem forense, o apóstolo Paulo vai afunilando o seu discurso a fim de nos fazer compreender que a lei do Senhor é boa. E ela não perdeu a sua beleza, ela não perdeu a sua validade, nem tampouco a sua importância. O problema não está na lei. O problema está na minha incapacidade de cumpri-la. O problema não está naquilo que Deus me entregou. Afinal, a lei veio das mãos de quem? Quem foi que revelou a lei? Foi o próprio Deus. Se Paulo dissesse que essa lei é ruim, então ele estaria responsabilizando Deus por isso. E isso seria uma gigantesca contradição. A lei é boa. E por quais razões a lei é boa? Porque primeiro ela reflete o caráter de Deus. Segundo, ela manifesta a santidade de Deus. O problema nunca esteve na lei. O problema está no homem, que caído da sua condição primária, agora não consegue mais atender às exigências da lei. João Calvino, quando vai comentar essa passagem das Escrituras em Romanos, ele diz que a lei é como um espelho colocado diante dos nossos olhos. E esse espelho, meus irmãos, ele não produz manchas no rosto. Ele apenas permite que eu veja as avarias que estão no meu rosto. Sabe quando você se coloca diante de um bom espelho? Geralmente quando você vai fazendo a curva da vida, aí você começa a reparar que tem pregas, você começa a reparar que tem tiras aqui na sua testa, né? E daqui a pouco você começa a reparar que as maçãs do seu rosto estão parecendo mais maracujás mochilas. E aí você vai notando que o cabelo foi embora para quem tinha, ou aquele que tem já está ficando colorido, branco, né? E aí você vai percebendo, com o passar do tempo, diante do espelho, as imperfeições do seu rosto. Essa é a figura da lei. É isso que João Calvino está dizendo, que Paulo está propondo. Deus, quando me revela a lei, coloca um espelho diante de mim. E quando eu olho para esse espelho, eu consigo ver quem realmente eu sou. E quem realmente eu sou? Eu sou um pecador. Eu sou uma criatura pecadora. Eu sou um homem mau por natureza, minhas inclinações, os meus afetos e as minhas afeições são corrompidas. E ninguém tem culpa disso. Não é culpa do outro se eu tenho pecados. A culpa é minha. Não é responsabilidade do outro as minhas transgressões. Elas são minhas responsabilidades. E quando eu olho diante do espelho, eu não estou vendo a imagem de outra pessoa. Eu estou vendo apenas a minha imagem. Eu não estou vendo o meu vizinho, eu estou me vendo. Eu não estou vendo meu pai, minha mãe, meus filhos, meus irmãos, meus cônjuges. Eu estou vendo a mim mesmo. E quando eu olho nesse espelho, eu consigo então perceber o que realmente eu sou. E o que eu sou? A lei diz que eu sou mau. A lei diz que eu sou pecador. A lei diz que eu tenho avarias profundas em minha constituição. A lei mostra quem realmente eu sou. E não há como fugir disso. Não é como o espelho da Branca de Neve. Lembra do conto de fadas? Quando ela se colocava diante do espelho mágico, dizia: espelho, espelho meu, existe alguém mais bela do que eu? E aí o espelho respondia: não, tu és a mais bela entre todas as mulheres. Mentiroso ele. Aquela bicha era feia. É a minha opinião. E aí o espelho vai apresentar alguém diferente, se for o caso. Não é assim diante do espelho da lei. Diante do espelho de Deus, eu olho e eu vejo a mim mesmo. E é por isso que Paulo vai dizer em Romanos capítulo 11, lá na leitura sacrossanta da ceia, ele vai dizer: examine o homem a si mesmo. A ideia ali, coloque-se diante de um espelho e olhe para dentro de você. E olhe para dentro da sua alma. E olhe na direção do seu coração. A lei é o problema? De maneira nenhuma. E o argumento de Paulo continua. Que diremos então? Que a lei é pecado? De modo nenhum. Mas ele diz: eu não teria conhecido o pecado a não ser por meio da lei. Porque eu não teria conhecido a cobiça se a lei não tivesse dito: não cobice. Paulo está citando o 10º mandamento. Lembra dos mandamentos? Você sabe eles de cor? Qual é o 5º? Suspeitei desde o princípio. Pois é. Lição de casa: aprenda os 10 mandamentos. Paulo está citando o 10º mandamento. E há uma razão para isso. E eu fiquei curioso. Por que que Paulo cita o 10º mandamento? Por que que ele não cita outros? Por que ele não cita o 1º, o 2º? Por que que ele não cita o 6º, o 7º? Por que justamente o 10º? Não cobiçarás. Porque Paulo, quando escolhe o 10º mandamento, ele está mostrando que a lei de Deus, destrói uma coisa com a qual nós somos muito apegados. E qual é a coisa com a qual nós nos apegamos demasiadamente? Todo crente, nunca encontrei até hoje um que não caísse nesse tropeço. Inclusive eu, antes que você atire pedras em mim. Que é isso, pastor? Todo crente que eu conheci até hoje na minha vida, em alguma medida, ele tem senso de justiça próprio. É. Ele acha que o pecado é só do vizinho. Ele acha que o problema é só na família da casa que está do lado. Ele acha que o único casamento que tem dificuldade é o dos outros. Os únicos filhos que não prestam é os dos outros. A única casa que não tem problema é a dele. Ele é perfeito. A vida dele é perfeita. Ele acerta em tudo. Ele nunca errou em nada. Quantas vezes eu já caí nesse erro? Quantas vezes você já caiu nesse erro? E é por isso que Paulo cita o 10º mandamento. Por quê? Porque ele destrói toda a justiça própria. E eu explico. Como assim? Não cobiçarás. Por quê? Porque esse mandamento alcança aquilo que ninguém consegue enxergar. Quando eu vejo um idólatra, eu percebo a idolatria dele. Quando eu vejo alguém que não honra pai e mãe, eu percebo o comportamento dele. Quando eu vejo um ladrão, eu noto a atitude do roubo dele. Mas quando eu me deparo com uma pessoa que é cobiçosa, eu não faço a mínima ideia que ele é um cobiçoso. Porque não está estampado na cara dele: eu sou um cobiçoso. Ou vamos usar o termo similar à cobiça. Qual é o termo similar à cobiça? A inveja. Ninguém anda com um cartaz escrito: bom dia, sou um invejoso. Não, a não ser que não esteja concatenando muito bem. Né? Quando Paulo cita a cobiça, Paulo está citando algo que eu não consigo ver, que ninguém consegue ver, mas que pode ser um pecado no qual eu esteja inserido e corrompido, comprometendo a lei de Deus. A religião dos fariseus preocupava-se com as mãos. A religião de Jesus preocupa-se com o coração. A religião dos homens preocupa-se com aquilo que externamente se pode mostrar. O que faço, o que digo, como visto, onde vou, com quem vou, onde me sento, onde me deito, onde me levanto. A religião dos homens valoriza o externo. O evangelho foca no interno. Porque Jesus disse: aquilo que corrompe o homem, que contamina o homem, não é o que entra pela boca. Lembra quando os fariseus vão moer com Jesus? Senhor, é o seguinte: os teus discípulos estão comendo e eles não estão obedecendo a lei. E o que é que diz a lei? Tem que lavar as mãos antes de comer. Onde é que está escrito isso na lei? Em canto nenhum. Só se for na lei da OMS: lavarás as mãos antes de comer. É justo?

interior da minha vida. Porque a coisa mais fácil do mundo é eu me travestir de cristão. É sim, nós temos uma moda própria. Já viu essas lojas, moda evangélica? Já viu? Eu já vi. Moda evangélica. Para mim isso é uma coisa sem sentido, mas tudo bem. Né? Nós temos a moda evangélica, nós temos a literatura evangélica, nós temos o forró evangélico, nós temos até o funk evangélico. Vai com o funk para o inferno evangélico. Nós vamos criando uma subcultura evangélica. É por isso que ninguém leva os evangélicos a sério. E nós vamos criando essas subcategorias na nossa existência, achando que pela maneira que nós nos revelamos para as pessoas, nós estamos vivendo uma autêntica religião. Só que Jesus mostra algo completamente contrário. Paulo mostra algo completamente contrário. Foi a lei que revelou para mim o pecado que muitas vezes eu não discernia na minha vida. Eu jamais saberia que é errado cobiçar se a lei não tivesse me dito, não cobice. Paulo não está dizendo que a lei o ensinou a pecar. Paulo está dizendo que a lei abriu os seus olhos para ele enxergar o pecado que até então ele não percebia. E não é exatamente assim, meus irmãos. Quantas coisas que eu tenho na minha vida que ofendem a Deus e muitas vezes eu não tenho discernimento delas. Mas conforme eu vou lendo as escrituras, conforme eu vou lendo a palavra do Senhor, conforme eu vou aprendendo do Senhor, o Senhor vai lapidando o meu caráter, o Senhor vai moldando minha vida, o Senhor vai lapidando a minha vida, e eu começo a perceber coisas que ofendem a Deus e eu vou abandoná-las. E eu devo isso graças à lei. Não cobiçarás, porque ninguém vê a cobiça, mas ela te separa de Deus. O homicídio, ele começa antes de alguém pegar a arma na mão. Entende? O adultério começa antes de alguém deitar na cama. Compreende? A idolatria começa antes de você construir o altar. Tudo começa antes dentro do seu coração. Foi assim com Davi. Ele olha e vê Betseba tomando banho. A Bíblia diz que o seu coração cobiçou aquela mulher, que não era a sua mulher. Mas antes de se deitar com aquela mulher, primeiro ele já fez isso dentro do seu próprio coração. E é por isso que Jesus Cristo disse: os fariseus se preocupam com o externo. Mas eu quero que vocês entendam que é algo muito mais interessante e profundo a se pensar. É aquilo que nasce dentro do meu coração. E quantas vezes eu vou alimentando em meu coração coisas que são extremamente nocivas, e a única maneira de escancará-las diante dos meus olhos é quando eu estou diante da lei de Deus. A lei nunca tratou apenas de comportamentos externos. Ela sempre exigiu pureza interior. Entende? É aqui que toda pretensa justiça se desmorona. Porque quem tem alto senso de justiça valoriza o que os olhos estão vendo. E é por isso que eu conheço muita gente que tropeça nisso, e às vezes eu tropeço nisso. E eu julgo o outro pela forma que ele é e da maneira que eu estou vendo ele. E eu me esqueço dos pecados que eu carrego dentro do meu coração. Entende? E aí que a pretensa justiça se desfaz. Talvez alguém nunca tenha roubado, nunca tenha adulterado, nunca tenha assassinado. Talvez aqui ninguém nunca tenha feito isso. Mas quem de nós aqui nunca cobiçou aquilo que não era nosso? Mas quem de nós aqui nunca invejou alguma coisa que queríamos ter e não conseguimos ter? Mas quem de nós aqui, em algum momento, não se entregou a uma inclinação pecaminosa e não sucumbiu diante de um erro tevido? Quem de nós aqui teria condições de dizer: eu nunca fiz isso, eu nunca cobicei, eu nunca usei de maledicência com ninguém, nunca falei de ninguém? Quem de nós teria condições de erguer a voz nessa noite diante de Deus e dizer: eu nunca cometi esse pecado, eu estou livre desse pecado? Absolutamente nenhum de nós. Desde o mais novo até o mais idoso, todos nós estamos diante de uma lei que revela a nossa transgressão. A lei entra onde ninguém consegue se

esconder. Ninguém. E aí Paulo continua, verso 8. Mas o pecado, aproveitando a ocasião dada pelo mandamento, despertou em mim todo tipo de cobiça, porque sem lei o pecado está morto. Paulo usa um jogo de palavras difícil, mas eu vou simplificar para você. Sabe aquela ideia de que o proibido é melhor? Não tem essa ideia? Lembra? Na sua fase que nem Freud explica? Nos seus anos de rebeldia? Né? O proibido sempre não é mais atrativo? Né? Quer ver uma coisa? A criança está por ali. Se você disser não faça, ela faz. Porque gera, parece que um despertamento interior no infeliz, eu não sei o que é. Né? Proíbe, parece que atiça, inflama. Paulo está dizendo, o pecado, ele se aproveita do mandamento, ele se aproveita daquilo que a lei trouxe, e ele desperta em mim toda forma de cobiça. Porque sem lei, o pecado está morto. Se a lei não estiver diante de mim, para mim revelar a natureza do pecado, simplesmente eu não vou conhecer. E quantas vezes eu caio nessa mesma transgressão? A palavra que Paulo traduz aqui por aproveitando a ocasião é a forme na língua grega. E ela era utilizada para descrever uma base militar, um posto estratégico onde um exército se preparava para começar o ataque. É uma imagem impressionante que Paulo está propondo aqui. O pecado transforma o próprio mandamento em plataforma para a rebelião. A lei de Deus diz, não faça isso. E o pecado ativa as minhas inclinações e eu sinto necessidade de experimentar isso. A lei de Deus diz, não vá por esse caminho. E o pecado me instiga a ir por aquele caminho. A lei de Deus diz, não se envolva com determinada coisa. E o pecado me impulsiona e me corrói até eu ceder e me envolver com aquela coisa. Paulo diz, o pecado é tão terrível que ele usa a própria lei para desgraçar a minha vida. Não porque a lei seja má, mas porque o pecado agindo na minha vida, no meu coração caído, profundamente corrompido, distorce os princípios que a lei propõe. Agostinho escreveu um famoso livro chamado Confissões. É um livro que todo crente devia ler. Confissões de Santo Agostinho. Vale a pena você ler. É dali que salta uma famosa e maravilhosa poesia. Ele vai dizer de uma profundidade gigantesca, tarde vos amei. Oh, beleza tão antiga e ao mesmo tempo tão nova. Habitavas em mim e eu procurando você lá fora. E vai construir um poema lindíssimo. Nas suas confissões, Agostinho vai contar que certa vez ele se propunha a roubar peras. Pois é, Santo Agostinho era um ladrão de peras. E ele vai dizer que gostava de roubar as peras, só que ele não comia pera. Então por que ele roubava a pera? Pelo prazer de entrar em uma propriedade proibida. É aquele espírito rebelde, daquela criatura alucinada que acha que é livre, que não respeita regras e que se entrega e deixa a vida me levar. Mas não julgue Santo Agostinho. Quantas vezes você roubou goiaba no pé de goiaba do seu vizinho? Pelo sorriso no canto da boca, um bocado de crente. Quantas vezes você entrou no roçado alheio para pegar uma espiga de milho que não plantou? Eu uma vez entrei numa propriedade alheia para roubar pitomba. Se Agostinho rouba pera, Galdino rouba pitomba. Já chupou pitomba? Se chupar demais, tira o esmalte do dente. Deus, na sua infinita prova de amor por mim, destacou uma vaca brava que me fez ficar ilhado no pé de pitomba 12 horas. E eu pensava em descer e a vaca mugia. E rosnava o pé no chão. E desde aquele dia eu abandonei a pitomba. Pelo simples prazer da sensação
da adrenalina que invade o coração de algo que parece inocente, mas que revela a inclinação do meu coração em desobedecer a Deus, e encontra os princípios de Deus. O pecado odeia a autoridade de Deus. E essa perversidade, irmãos, ela fica clara. Quanto mais Deus diz não, mais a minha carne deseja atravessar os limites que Deus estabeleceu. Não foi assim? O Senhor não está preocupado com a fruta. O Senhor disse, não coma. Não importa qual é a fruta. Tem gente que acha que é uma maçã. Eu não sei se é uma maçã. Talvez fosse uma pitomba. Quem sabe? O problema não é a fruta. O problema é a desobediência. E não foi isso que eles fizeram? Desobedeceram. Se acharam experts, se acharam melhores, mais habilidosos, mais estratégicos, acharam que não haveria consequências alguma. Mas o pecado sempre deixa consequências, o pecado sempre deixa ruína, o pecado sempre deixa destruição, o pecado sempre deixa mazelas, o pecado sempre deixa um rastro de destroços pelo caminho. O prazer de Agostinho não estava nas peras. Meu prazer não estava nas pitombas, seu prazer não estava nas goiabas, o seu prazer estava na transgressão, na desobediência. Vivemos numa cultura, meus irmãos, que acredita que o problema do homem são as regras. Nós estamos vivendo em um mundo pós-moderno que acha que a grande razão para sermos o que somos é os limites que foram impostos a nós. Então eles dizem e apregoam que todos os limites precisam ser removidos. E por isso nós estamos numa cultura que rejeita qualquer autoridade moral, especialmente a autoridade religiosa. A mensagem contemporânea ela é muito simples: seja você mesmo, siga seu coração, viva a sua verdade, faça aquilo que lhe traz prazer. Só que a Escritura me ensina o oposto, a lei me mostra o oposto. O problema não está na lei de Deus, o problema está no coração que rejeita a lei. Nós não precisamos de menos mandamentos, nós precisamos é de um novo coração. Nós não precisamos diluir a lei, refazer a lei, ressignificar a lei, reconfigurar a Bíblia, diluir a Bíblia, abandonar a Bíblia. Nós não precisamos disso, nós precisamos é de um novo nascimento. Nós precisamos é ter um encontro verdadeiro com Jesus, para perceber a nossa miserabilidade, perceber a nossa iniquidade, perceber quem de fato nós somos, destruir todo o senso de justiça própria que a gente possua, e entender que sem Deus nós não somos nada. Porque não existe nada que a gente possa fazer que nos leve para o céu. Eu não vou para o céu pelas obras que eu faço. Se eu depender das minhas obras, eu vou para o inferno, mesmo sendo um pastor de igreja. Nós vamos para o céu pelas obras que Cristo fez, pela graça que Cristo derramou. Sem essa transformação, o homem continuará pecando, mesmo que todas as proibições desaparecessem. Mesmo se nós abandonarmos a lei, tirarmos a lei, você vai continuar pecando. E nós vimos aqui no capítulo, logo no início da carta aos Romanos, Paulo diz: não existe forma mais terrível de Deus punir uma pessoa do que deixá-la seguir seu próprio caminho. Os limites foram colocados não para lhe prender, os limites foram colocados para lhe proteger. Então a gente olha para a lei, a gente não enxerga na lei um jugo que vai ser colocado sobre os nossos ombros. Não. A gente olha para a lei e a gente vê na lei um precioso professor que está nos ensinando quem é Deus e o que Ele espera de nós. O pecado não nasce da lei, o pecado nasce no seu coração. Marcos capítulo 7, verso 21 até o verso 23, Jesus disse: porque de dentro do coração das pessoas é que procedem os maus pensamentos,
as imoralidades sexuais, os furtos, os homicídios, os adultérios, a avareza, as maldades, o engano, a libertinagem, a inveja, a blasfêmia, o orgulho, a falta de juízo. Quem é doido, endoidece primeiro no coração. Vá no cardiologista, viu? Todos estes males vêm de onde? De dentro. E contaminam as pessoas. Você não é invejoso por culpa do outro. Não é o outro que faz inveja em você. É você que tem um coração invejoso. Não é o outro que dá motivo para você falar dele. É porque você tem uma língua maledicente. Entende? Não é o outro que instiga em você pensamentos impuros. É porque seu coração é corrompido. A gente não pode ficar colocando sobre os outros a responsabilidade que é nossa. Eu sou responsável pelos meus pecados. E eu terei de arcá-los diante de Deus. E mais ninguém. Mas a lei me revela essa realidade. Paulo vai mostrar que esse pecado me ilude. E qual é a ilusão do pecado? Primeiro, ele faz você achar que o proibido é melhor. Hã? O que tem se eu for a determinado lugar? Mas o pastor disse que não pode. Mas eu quero ir. Mas para o pastor não ver, eu vou mentir. Eu não vou postar. Eu não vou visibilizar. Você é tolo. O problema não sou eu. A quem interessa tudo, não tem como fugir dos seus olhos. Não tem. Além de achar que o proibido é melhor, o pecado faz outra coisa. Olha o verso 9. Houve um tempo em que sem a lei eu vivia. Mas quando veio o mandamento, o pecado reviveu e eu morri. Qual é a ilusão que o pecado gera? A ilusão da vida sem a lei. A ilusão de achar que sem regras você vai ser mais feliz. A ilusão de achar que longe de Deus, da igreja, dos irmãos, longe do pastoreio, longe da vida com o povo do Senhor, você vai ter mais liberdade, você vai ter mais oportunidade de ser alegre, ser contente, ser feliz, porque ser crente é uma coisa muito chata. E o pecado ilude você, fazendo você pensar que sem qualquer exigência da lei, você seria mais alegre. Mas isso é uma ilusão. Porque quando o mandamento veio, o pecado ficou exposto. E a única coisa que o pecado fez em você foi matar você. Porque o salário do pecado é a... É evidente que Paulo não está afirmando que existia um momento da vida dele sem qualquer conhecimento da lei de Moisés. Não, ele foi criado no judaísmo. Ele estudou aos pés de Gamaliel. Ele era um rapaz formado na lei do Senhor. Não é esse o sentido de Paulo. O que ele está descrevendo aqui é a sua percepção espiritual da lei. Paulo estudou a lei, mas durante muitos anos a lei não tinha efeito algum em sua vida com Deus. Que coisa terrível! Que coisa terrível é ler a Bíblia e não se sentir confrontado pelo Espírito Santo. Que coisa terrível é estar num culto, cantar, chorar, levantar as mãos e não crer verdadeiramente que o Senhor está te ouvindo. Que coisa terrível é estar dentro de uma igreja, ter sido batizado, cresceu num lar cristão e nunca ter nascido de novo. Que coisa terrível é ter seu nome escrito no rol de membros da Igreja Congregacional de Campina Grande e nunca ter tido teu nome escrito no livro da vida. Que coisa terrível é viver uma vida inteira diante da lei e nunca a lei ter transformado o teu coração. Que coisa terrível será morrer e abrir os seus olhos em uma eternidade separada de Deus. Paulo está dizendo que a sua percepção espiritual não aconteceu pelo simples fato de conhecer a lei. Enquanto ele não compreendeu a profundidade da lei, ele se imaginava vivo. E é assim que o religioso vive, justo em si mesmo, seguro em si mesmo, firmado em si mesmo. Paulo
Paulo se achava irrepreensível aos próprios olhos. Ele vai dizer isso em Filipenses capítulo 3, verso 6. Ele chega a dizer que quanto à justiça, não havia nele ninguém mais irrepreensível do que ele. Só que quando chega aqui em Romanos, parece que a percepção de Paulo muda. E é como se ele entendesse: um dia eu achei que eu era um obediente servo de Deus, até o dia que eu percebi, lendo a lei, que eu estava muito longe dos padrões que o Senhor deseja que eu fosse. Não tem coisa pior para uma pessoa: achar que ela já é crente o suficiente, achar que já aprendeu tudo que tinha que aprender, achar que já está tudo bem, eu já sou santo o suficiente. E tem uns que se orgulham disso. Já fui porteiro, já fui presidente da UAF, já fui presidente dos homens, já fui diácono, já fui presbítero, pregador, já toquei no instrumento de louvor, já cantei no grupo, participei do coral, fui tesoureiro, fui presidente do patrimônio, trabalhei com jovens, adolescentes, crianças, velhos, sou presidente da Irmandade das Almas. Meu currículo gospel é invejável. E o mais importante, eu nasci num berço, o quê? Evangélico. Vai para o céu com tripa e tudo. Se você confia nessas coisas, você está pensando como Paulo: não existe ninguém mais crente do que eu. Só que quando Paulo compreende a lei, é como se ele dissesse: não existe ninguém mais perdido do que eu. Não existe ninguém mais aflito do que eu. Não existe ninguém mais longe de Deus do que eu. Não existe ninguém mais incapaz de satisfazer a tua lei do que eu, Senhor. Não existe ninguém mais perturbado do que eu. Miserável homem que eu sou. Desgraçado homem que eu sou. Tudo muda quando o Espírito Santo aplica de maneira verdadeira o mandamento ao seu coração. Aí Paulo percebe que o pecado estava vivo, e na verdade ele estava morto. Porque a lógica se inverte. Você acha que matou o pecado, mas na verdade quem morreu foi você. Quando você perdeu o prazer da oração, quando você perdeu a sensibilidade do Espírito Santo, qual foi a última vez que lágrimas verteram dos seus olhos ao ouvir verdades que são profundas no Evangelho? Qual foi a última vez que você pegou sua Bíblia para ler, como quem está faminto e desejoso por um prato de comida? Vez que você veio para a igreja com expectativa: eu não vejo a hora de estar na igreja para louvar ao Senhor. Qual foi a última vez que você falou de Jesus para um descrente? Qual foi a última vez que você doou sua vida, seu trabalho para Deus? O pecado matou você e você acha que está vivo. Você já não ora, você já não lê a Bíblia, você já não congrega. Você já não tem intimidade com Deus, você perdeu a sensibilidade do Espírito Santo. Você peca e a sua consciência já não afeta você, você não sente qualquer incômodo pela sua transgressão. Está tudo certo na sua vida, sua vida está completamente destruída e você é incapaz de perceber isso. Mas no dia que o Espírito aplicou no coração de Paulo a lei do Senhor, ele finalmente entendeu que a religiosidade que ele vivia não passava de um engano, de uma mentira. Lloyd Jones, um dos congregacionais mais extraordinários, na minha opinião, pregando em Romanos, e eu tenho lido muito ele esses dias, ele diz: não foi a lei que mudou. Deus não mudou a lei por causa de Paulo. Quem mudou foi Paulo. A mesma lei que antes alimentava o orgulho de Paulo, agora destrói toda a sua autoconfiança. A mesma Bíblia que você lê como religioso, se achando mais santo do que todo mundo, é a Bíblia que o Espírito Santo irá usar para mostrar a você que você não tem justiça própria. Entende? É exatamente isso que acontece, irmãos, quando nós experimentamos verdadeira conversão.
O profeta Jeremias vai terminar Lamentações dizendo: converte.

A ti, Senhor, converte-nos a ti para nós ser, para que eu seja verdadeiramente convertido. Antes da regeneração, nós pensamos que somos pessoas razoavelmente boas, e tem gente que acredita nisso. Eu sou uma pessoa tão boa, eu sou um bom cidadão, pago os meus impostos, sou um homem de bem, um homem de família, uma mulher honesta. Não falo de ninguém, não me meto na vida de ninguém, sou caridoso, ajudo o velhinho a atravessar a rua, no semáforo, dou esmolas, ajudo 10 instituições beneficentes da cidade. Eu sou uma pessoa tão boa, eu sou razoavelmente bom. Não é possível que eu seja tão ruim assim. Pior que é. Boa noite. Nós somos desgraçadamente maus, perversos, ímpios, cheios de inclinações pecaminosas. Uma vez eu disse isso num concílio da nossa denominação. Aí teve um super santo. Eu mandei a pastorada olhar um para o outro e disse: diga para o irmão que está do seu lado. Gosta disso, né? Você é mau. Eles estavam pensando que eu ia dizer: diga que ele é lindo. Eu vou mentir? Você é mau. Aí teve um que se levantou e disse: eu tenho o Espírito Santo. É o pior que tem. Esse é o pior que tem. 1 João diz: se dissermos que não temos pecado, mentimos e a verdade não está em nós. Pois aqui está um pastor que diz a você: eu tenho um monte de pecados, e se não for a graça de Deus, eu jamais chegarei no céu. Amém, irmãos? É. Tem outros por aí na internet que dizem que são super santos. São um exemplo do suprassumo da piedade. Deixe eles. Eu prefiro reconhecer as minhas iniquidades. E eu preciso orar como orou o publicano: tem misericórdia de mim, Senhor. Tem misericórdia de mim, Senhor. Tem misericórdia de mim, Senhor. Depois que Deus abre os nossos olhos, nós percebemos que jamais, jamais fomos tão pecadores como somos de fato. Quanto mais nos aproximamos da luz, mais enxergamos a poeira da nossa vida. E aí Paulo vai continuar: e verifiquei que o mandamento que me havia sido dado para a vida se tornou um mandamento de morte. A lei me foi dada para a vida, é verdade. Moisés vai declarar isso: portanto, guardem os meus estatutos, lá em Levítico 18:5, guardem os meus estatutos e os meus juízos, cumprindo-os, o ser humano viverá por eles, eu sou o Senhor. O problema não está na promessa, o problema está quem deveria obedecer à promessa. O problema não é Deus, o problema sou eu. Mas onde está o homem que é capaz de obedecê-la com perfeição? Não, não existe isso. A lei é como um termômetro. O termômetro informa a temperatura que gera febre, mas ele não possui o remédio. Entende? A lei diagnostica, mas não cura. Ela revela, mas não transforma. Somente Cristo pode fazer aquilo que a lei jamais, nunca conseguiu fazer, mas teve a intenção de realizar. Ela não é capaz de nos curar, mas Cristo é. Ela não é capaz de nos libertar, mas Cristo nos liberta. Ela revela o nosso pecado e Cristo transforma a nossa vida. Ela escancara a nossa imperfeição e em Cristo nós somos mais do que vencedores. É tudo Cristo, por causa da Cristo. Aí no verso 11 Paulo diz: porque o pecado, aproveitando a ocasião dada pelo mandamento, me enganou e por meio do mandamento me matou. Observe esses dois princípios aqui, dois verbos que o apóstolo usa: enganar e matar. É isso que o pecado faz, ele engana e ele mata. A estratégia sempre foi essa, continuará sendo essa até o fim. Primeiro o pecado seduz, depois o pecado destrói. Foi assim com Eva. A serpente não começou falando sobre morte. Nunca que a serpente diria a Eva: você vai morrer. Claro que não. Quando você quer pegar um pássaro, você monta o quê? A arapuca.

E você bota o que debaixo da arapuca para atrair ele? O que ele gosta. E não é isso que o cão faz? O cão não vai botar na sua vida o que você não gosta. Ele não é burro, não. Ele é feio, burro não. Ele é inteligente. Ele coloca no seu caminho aquilo que você quer. Ele coloca no seu caminho aquilo que lhe atrai. Ele quer fisgar você. Ele quer enganar você. É isso que o pecado faz. Ele promete a você o prazer. Ele só entrega a você a tristeza. Ele promete a você a felicidade. Ele só lhe dá a destruição. A serpente não começou falando sobre morte. O pecado nunca começa falando os efeitos catastróficos que ele vai trazer. A serpente falou sobre sabedoria. Você vai saber as coisas como Deus. A serpente falou sobre autonomia. Para que viver debaixo de uma regra? Você pode ser livre. A serpente falou sobre liberdade. Mas a única coisa que terminou oferecendo foi morte e destruição. Tudo acabou no cemitério. O pecado continua usando a mesma estratégia. Ele veste as roupas do prazer, da realização, da felicidade, da liberdade. Ele promete satisfação imediata, mas ele só entrega escravidão. Quantas pessoas se tornaram escravas por uma tragada? Quantas pessoas se tornaram escravas por um gole? Quantas pessoas se tornaram escravas por um clique? Quantas pessoas se tornaram escravos por uma tela? Mas ele ofereceu o que a você? Ele prometeu vida. E a única coisa que ele gera na sua vida é culpa. Ele prometeu a você autonomia, mas a única coisa que ele tem entregado a você é condenação. O pecado engana e o pecado mata. A lei pode até te ofender, mas ela te ofende para a vida. Conhecereis a verdade, e a verdade te libertará. Só que a nossa geração não gosta da verdade. Não. De jeito nenhum. Nossa geração quer ter o ego amaciado. Quer ter o ego inflado. Aí no verso 12, Paulo diz assim: a lei é santa e o mandamento é santo, justo e bom. Paulo está concluindo seu pensamento e eu junto com ele. Depois de toda a sua argumentação, Paulo então absolve completamente a lei. Não culpe a lei. O problema não é ela, o problema é você. A lei é santa porque ela vem de Deus. Ela é justa porque expressa perfeitamente a justiça de Deus. Ela é boa porque ela revela o caminho da verdadeira vida. A lei nunca foi nossa inimiga. E ele vai mostrar isso lá nos Gálatas também.

pecado, por meio de uma coisa boa causou minha morte, a fim de que pelo mandamento o pecado mostrasse toda a sua força de pecado. Qual é o grande propósito da lei? Paulo então chega no centro da sua argumentação. Qual o propósito da lei? É revelar.

eu digo que estou passando pela prova, me dá até urticária. A culpa foi de Deus, até me disse que foi gol. Não, foi Deus que me colocou nessa situação. Não, foi o diabo que me colocou nessa situação. Não, foi o pecado que está na tua vida que te colocou nessa situação. E é isso que você tem que atacar. Enquanto o pecado permanecer escondido, o homem vai continuar acreditando que pode se salvar, mas ele não pode. Quando a lei ilumina o coração, toda a pretensão de justiça desaparece. O pecado mostra a sua verdadeira face monstruosa. A lei não foi dada para diminuir o homem, não. Ela foi dada para destruir a autossuficiência do homem. A lei fecha toda a boca, elimina toda a vanglória e conduz o pecador ao único lugar onde existe esperança. A lei aponta para o único lugar onde você pode se safar. Não é na sua justiça própria, não é na sua religiosidade, não é nos seus costumes, não é nos seus hábitos, não é na sua ascética forma de vida. Só existe um lugar onde você pode se salvar. A lei aponta para esse lugar. Só existe um lugar onde você pode reverter os efeitos catastróficos do pecado. Este lugar se chama os pés da cruz, pois o Cordeiro de Deus derramou seu precioso sangue para limpar sua vida de toda mácula do pecado. Toda a desgraça que o pecado fez na sua vida, o sangue de Jesus Cristo pode lavar. E é isso que a lei faz. A lei diz: olhe para ele, olhe para ele. Seus sacrifícios não te salvam. Guardar os dias santos não te salva. Observar as festas sagradas não te salva. Praticar jejuns não te salva. Orar no monte não te salva. Cumprir rigorosamente as exigências e normas não te salva. A única coisa que te salva está suspenso no madeiro, de braços abertos, com uma coroa de espinhos na cabeça, com seus pés e mãos traspassados, o seu lado traspassado, vertendo rios copiosos de sangue. Ele disse na cruz: está consumado, está pago. Aquele homem te salva, o Cordeiro de Deus que tira o pecado do mundo. E é só nele, é só nele. Não existe lei em mim, não existe justiça em mim. Não vou para o céu pelo que faço, vou para o céu pelo que ele fez. Olhai para ele e seja salvo. Entende? Vivemos dias, meus irmãos, que muitos rejeitam qualquer padrão moral, porque eles estão confundindo liberdade com ausência de limites. Porém, a Bíblia ensina que a verdadeira escravidão não é viver sob a lei de Deus, mas é viver dominado pelo pecado. A lei não é uma prisão, ela é uma luz. Ela expõe nossa condição para que não confiemos em nós mesmos. Quando compreendemos isso, nós deixamos de olhar para a nossa própria capacidade e começamos a ansiar pelo nosso Salvador. Jesus, eu não posso, mas o Senhor pode. Eu não consigo, mas o Senhor já conseguiu. Eu não tenho, mas o Senhor tem. Eu sou fraco, mas o Senhor é forte. Eu sou imperfeito, mas o Senhor é perfeito. Eu sou negligente, mas o Senhor é reto. Eu tenho fraquezas e debilidades, mas o Senhor nunca fracassou. Eu não consigo chegar lá pela força dos meus pés. Me carrega nos teus braços e me leva firme nas tuas mãos. Entende? Paulo vai dizer: eu não faço o bem que eu prefiro, mas eu faço o mal que eu não quero. É um homem sendo sincero diante de Deus e reconhecendo que sua religiosidade o desapontou, mas na cruz ele encontrou salvação. E eu quero concluir, meus irmãos, os maiores santos da história nunca foram aqueles que tinham uma opinião elevada de si mesmos, mas foram aqueles que, iluminados pela lei de Deus, aprenderam a lamentar seus pecados. Portanto, meu irmão,
Chore diante do espelho da lei. Permita que ela esmague seu orgulho. Silencie toda a pretensão de justiça própria que você tenha. Mas jamais, jamais transforme sua culpa em morada. Não, atravesse o espelho e vá ao encontro de Cristo. O mesmo Deus que expõe o pecado é o Deus que em seu Filho abraça o pecador arrependido. A lei revela a ferida, a cruz derrama o bálsamo. A lei mostra o abismo da nossa miséria. Cristo nos conduz à infinita grandeza da sua misericórdia. Que Deus nos abençoe em nome de Jesus. Curve sua fronte, feche os seus olhos. Querido Deus, o que nós podemos dizer diante de Ti, Senhor? Quantas vezes confiamos em nós mesmos? Quantas vezes fugimos de nossas responsabilidades diante de Ti? Procuramos culpados, criamos discursos, construímos narrativas. Seduzidos e enganados, passamos a pensar que longe do Senhor haveria vida. E de forma catastrófica descobrimos que não. A única coisa que o pecado nos entregou foi morte, foi destruição, foi a ruína de nossa própria existência. Mas nesta noite, Espírito Santo de Deus, assim como Tu fizestes na vida de Paulo e na vida de tantos outros homens e mulheres no decurso da história, nós suplicamos. Nós não queremos ser apenas conhecedores da lei, nós queremos ser praticantes dela. Então aplica ela em nosso coração hoje aqui, Senhor. Remove, Senhor, as iniquidades e as transgressões que insistem em ficar dentro de nós. Nós nos humilhamos diante do Senhor. Nós pecamos em palavras, pensamentos e ações. Nós precisamos de Ti, Senhor. Nós precisamos de Ti, Senhor. Nós precisamos de Ti, Senhor. Eu preciso de Ti, Senhor Jesus. Essa igreja precisa de Ti, Senhor Jesus. Nós precisamos, nossas famílias precisam. Ajuda-nos, Espírito Santo. Não deixa que confiemos em nós mesmos. Não deixa que nos iludamos com o nosso próprio coração. Como a corça anseia pelas águas, Senhor, ansiamos pela Tua presença. Como um rio de vida que flui, faz Ele passar aqui nesta noite, Espírito Santo. Restaura, Senhor, nossos corações. Restaura nossa vida, nossa família. Restaura nosso lar, Senhor. Deus, não nos deixe viver um engano de viver uma religiosidade medíocre, vazia, simbólica, ritualística. Senhor, tem de nós misericórdia. Tem de nós misericórdia, Senhor. Nós confessamos a nossa transgressão. Nós confessamos a nossa culpa. Nós reconhecemos os nossos erros. E nós clamamos a Tua misericórdia. Ouve o nosso clamor nessa noite, pois nós suplicamos no nome de Jesus. Se você precisa do Senhor, fique de pé no seu lugar. Vamos adorar a Jesus.

conosco. Está nos visitando hoje pela primeira vez os irmãos Eduardo e Keila. Cadê os irmãos Eduardo e Keila? Estão ali atrás, sejam bem-vindos, da Igreja Central. Também conosco Roberto Carlos. Cadê

Mais alguém? Seu Arnaldo está ali, é uma bênção tê-lo aqui. Vamos orar por esses irmãos? Tira sua mão para cá, vamos abençoá-los. Querido Deus, nós te damos graças pela vida dos teus servos, que completam mais um ano de vida, mais um ano de matrimônio. O Senhor os abençoe de uma forma muito especial. Derrama sobre eles a sua graça, o seu amor e a sua misericórdia. Dispensa sobre eles, Senhor, o teu favor. E que possas realizar em suas vidas o desejo dos seus corações conforme a tua vontade. É isso que te pedimos com o nosso coração grato. Em nome de Jesus. Amém. Deus abençoe. Em nome de Jesus, Deus abençoe. Deus abençoe, querida. Graças a Deus por isso. De pé, irmãos. Vamos orar encerrando o nosso culto dessa noite, nos despedindo. Mas antes, vamos cantar o salmozinho, né? 409. Vamos cantar assim. Logo após a oração final, bênção apostólica, tríplice amém. Aí você se senta, não saia nas carreiras, você se senta, nós temos rápidos avisos, tá bom? E vai dar tudo certo, em nome de Jesus. Um bocado de vocês não pisou aqui domingo passado, vocês estão em débito comigo, né? Então, não saia desse banco, amém? A lei foi cumprida por Cristo. Que segurança nós somos de Jesus. Com alegria, adoremos o Senhor. O lindo e maravilhoso coral, como os congregacionais sabem cantar.

te louvamos, Senhor, por essa noite, pela Tua graça, pelo Teu amor. Leva-nos em paz e em segurança no retorno para os nossos lares. Abençoa essa semana que está apenas começando. Guarda Teus filhos, protege-os de todo mal. Permita que novamente aqui nos ajuntemos para louvar, adorar e exaltar o Teu santo nome. Abençoa no próximo final de semana a nossa escola bíblica de férias. E Teu Espírito Santo abençoe todas as crianças que entrarão por essas portas. As pessoas que irão trabalhar, que tudo aconteça em paz, para o louvor e a glória do Teu santo nome. Aplica a Tua palavra em nosso coração, Senhor. Nós precisamos dela. Ouve a nossa oração. Em nome de Jesus, aquele que vive e reina para todo sempre. Amém. O Senhor os abençoe e os guarde. Que o Senhor levante o rosto sobre vós e vos conceda a paz. E que a graça de nosso Senhor e Salvador Jesus Cristo, o amor de Deus, o nosso Pai, as ricas e doces consolações do Espírito Santo recaiam sobre toda a igreja do Senhor.

rapidinho, meu irmão. Quero só lembrar você, próximo final de semana, começa na sexta-feira a nossa escola bíblica de férias, e você não pode deixar de estar orando para que Deus abençoe a nossa IBF. Nós temos 180 crianças inscritas. Então é muito menino, e isso quer dizer que é muito trabalho. Então, Deus abençoe a nossa equipe, Deus abençoe todas as pessoas que estarão envolvidas, temos um batalhão de pessoas envolvidas, então você tem que orar para que Deus abençoe. As inscrições já se encerraram, está tudo já na linha de produção, não tem como a gente mexer nisso mais, mas não deixe de interceder pela nossa escola bíblica de férias, tá certo? Próximo dia 21 nós temos reunião do Conselho dos Oficiais, e dia 25, aliás, dia 30, nós temos dia 23, nós temos a Assembleia de Membros da nossa igreja, todos os membros convocados para participar. Os principais avisos são esses. Aqui do lado, o Ministério Infantil está oferecendo uma cantina. Os recursos vão servir para ajudar com os cursos da nossa escola bíblica de férias. Então, não deixe de abençoar. Está maravilhoso, tá certo? Nem o Palácio de Buckingham serve o que vai ser servido ali. Tá?

Bom, e o mais importante, não engorda, nada que engorda, tá certo? É tudo abençoado para a glória de Deus. Nem prejudica colesterol, nada. Não é verdade, doutora Sandra? É verdade, ela é cardiologista, ela sabe, né? Então abençoa a cantina, tenha uma boa semana, faça sua oração silenciosa, não saia do templo sem abraçar o seu irmão, desejar uma boa semana para ele. Vão na paz do nosso Senhor Jesus Cristo.

Cadê Danal, esse safado? Cadê esse safado de Danal pra gente levar a mão? Pra ele soltar logo esse negócio. Ah, doido, homem.

0: Figueroa FM informa. Hora certa. 20h59.
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